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2: 9-1, tá no ar o Don't Stop Online até às 10. Uma hora de rock sem intervalos comerciais. A gente vai abrindo com o Journey.

Hit That com Offspring, fechando a primeira parte do nosso Don't Stop Online, uma hora de rock sem intervalos comerciais. Também ouvimos Stone Roses com Elephant Stone, The Collins, Stand Up Now, U2, Walk On, Creed, Don't Stop Dancing, Sugar Ray Fly, Journey com Remember Me. 9h30, chegando

0: Homem Primata com os Titãs, fechando mais um Don't Stop Online. A gente ouviu também Lenny Kravitz com American Woman, Nixon's Sister, Manitowoc, Down Under, Santana, Robert Thomas, Smooth, Yes, Owner of a Lonely Heart, The Who, You Better, You Bet. 10 horas em ponto, vamos fechando por aqui essa programação online. Enquanto está rolando a Voz do Brasil, está terminando agora a Voz do Brasil no dial. Por imposição da lei, a gente tem que transmitir a Voz do Brasil de segunda a sexta, das 9 às 10. Mas no dial é obrigatório. Online, não. A gente segue por aqui com o nosso rock sem intervalos comerciais, de segunda a sexta-feira, das 9 às 10. Para você que ouve pelo aplicativo, pelo site da Kiss ou por qualquer plataforma digital que tem o áudio da Kiss FM. Fechou? Já já a gente volta com o rock. 10 horas.
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0: 10 e 4, estamos de volta na Kiss, reconectando a rede, abrindo mais uma hora de rock ao som de Rush.

0: Selvagem com os Paralamas do Sucesso na Kiss. Ainda Kings of Leon, Sex on Fire. Ouvimos Echo and the Bandman, Think I Needed It Too. E o Rush, Tom Sawyer. 10h20, intervalo, voltamos já.
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7: Mais 23, The Cure.

Your Decision, Alice in Chains. Também Faith No More, Red Dance, Foo Fighters Walk, The Cure, Friday, I'm in Love. 10h40, intervalo. Voltamos já.

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5: Dez e 44.

0: Somebody com Bryan Adams. Também ouvimos The Police, Message in a Bottle, Stone Temple Pilots, Interstate Love Song, Aerosmith Jaded. 11 horas em ponto, vem aí a programação do ouvinte, já depois do intervalo começa. Você pode participar mandando mensagem a partir agora pelo nosso WhatsApp 11 998874343. Escreva a sua mensagem de texto, onde você vai colocar o nome do som que você está afim de pedir e também o seu nome, beleza? Voltamos já.
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5: 11:04, tá no ar a programação do ouvinte. Lembrando mais uma vez, para participar, você tem que mandar mensagem aí pelo nosso WhatsApp 11 998874343. Escreva o nome do som, escreva o seu nome também. A gente vai selecionando os pedidos a partir de agora. Lembrando que o programa vai até a meia-noite, então agiliza aí, já manda o seu pedido. Abrindo hoje com Violeta de Outono.

0: Can't Help Falling in Love com Elvis Presley aqui no nosso Kiss.com, programação do ouvinte. Participação aqui no WhatsApp da Kiss foi mensagem da Mara Mosqueta lá de Guarulhos. Ela disse: curtindo mais um programa com meu filho Vitor, toca aí pra nós Elvis Presley, Can't Help Falling in Love, pra comemorar 38 anos de casados. Ofereço ao meu esposo Paulo, abraços, valeu gente, parabéns aí pela longa união. Tivemos ainda a participação do Bruno, que disse: boa noite, Branco Tranquilo. Podemos ouvir Cream com o clássico Crossroads, clássico de Robert Johnson. Tivemos ainda participação do meu xará, o Rodrigo Fico, na Zona Norte de São Paulo. Ele disse: mais uma madrugada começando. Calma, faltam uns 40 minutos ainda para madrugada. Véspera de feriado. Será que não tem jeito de ouvir na Kiss Blaster Coat com Don't Fear the Reaper? Pô, mas isso aí é suave. Claro que tem jeito. Nós ouvimos ainda a participação do Alan Coar, que é da Vila Mariana. Ele disse: grande Branco, boa noite. Posso sugerir Violeta de Outono com Dia Eterno para quebrar a monotonia? Um abraço. E assim foi. 11:21.
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0: Tears of the Dragon com Bruce Dickinson, fechando o segundo bloco aqui da nossa programação do ouvinte, participação da nossa ouvinte Iris. Ela disse boa noite, Brancão. Tears of the Dragon do Bruce Dickinson, simplesmente amei o novo clipe dessa música. Iris de Mirassol, interior de São Paulo, e do time futuro campeão da Libertadores. O terror do interior custa nada sonhar, né? Quem sabe um dia. Mas é verdade, o Bruce Dickinson lançou um clipe novo para Tears of the Dragon, gravado aqui em São Paulo. Não sei se vocês viram isso aí, é muito louco, né? Foi gravado na antiga cervejaria Antártica, ali na Zona Leste, né? Que é um lugar que tá abandonado, né? Um lugar gigantesco. E gravaram lá dentro e também no litoral, né? Pelas imagens que eu vi, assim, parece ser alguma coisa tipo Itanhaém, Peruíbe, né? Aquelas praias longas, assim, do litoral. E tem uma moça, uma bailarina, dançando enquanto ele tá cantando. Bem louco. Agora, por que ele gravou aqui? Deve ter sido porque tá mais barato, né? Igual o Megadeth, que fez vídeo também gravando no litoral em Paranapiacaba. Nós ouvimos a participação antes do Sabiá de Santo André. Ele disse, boa noite, Branco. Estou eu e minha esposa Su curtindo muito a Kiss. Se possível, daria pra rolar um Bon Jovi. Qualquer uma. Valeu, abração. Eu coloquei Hey God. Baita som do Bon Jovi. Pesado, né? E ainda o pedido do André Félix, que é de São Roque. Oi, São Roque, também interior de São Paulo. Estive por aí outro dia dando rolê de moto. Subimos até o Pico. Tem um pico aí, né? Como é que chama o nome do pico? É do Sabuó, né? É. E depois fomos até a Vinícola Góes. E ele pediu Nargon com Whitesnake. 11h41, intervalo, voltamos já.
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0: Sober, baita som do Tool, música de 1993, hein? Primeiro disco do Tool, banda americana que é cultuada por muita gente, embora não seja exatamente uma banda popular, né? O trabalho deles é diferente. A gente ouviu aqui a participação da nossa ouvinte Lu Fernandes de São Caetano. Ela disse: Rô, tudo certo? Tudo certo. Cheguei a tempo para um pedido. Se puder, rola um Tool. Obrigado e boa madrugada. Chegou no finalzinho, hein? Conseguiu encaixar a última. E olha que a mensagem dela chegou faz tempo. Porque o negócio aqui tá concorrido. Nós ouvimos New Model Army, participação da Mari de Pirituba. Ela pediu Purity. E ainda tivemos o pedido aqui do Pedro Bianguli, retornando de São Paulo para Mogi das Cruzes. Ele disse: boa noite, Branco, se puder, toca só o fim do Camisa de Vênus, ficarei feliz. Em instantes, meu filho fará 5 anos e ele sabe cantar essa música inteirinha desde os 4 anos. Dedico a ele Pietro Bianguli. Parabéns, filhão. Então, parabéns aí pro pequeno Pietro. Estamos adentrando aí o dia dele, né? Vai dar meia-noite agora. Então, felicidades para o Pietro. E muito bacana, ele já tá cantando, né? Eu desde moleque também decorava as letras. Decorei Faroeste Caboclo inteira com 10 anos. Deixar um salve aqui pro meu xará, o Rodrigo de Varginha, terra do ET. Agora a terra do ET no Paraná, né? Você viu, né? Tá rolando, tá passando até na televisão, nos jornais, lá um cara que filmou um OVNI lá e tá contando várias histórias no perfil dele. Eu acho que é tudo milonga isso aí, viu? Mas é só minha opinião, tá? Não levem a mal. Que mais? Renato Sleiman disse: não tenho aparecido, mas estou ouvindo sempre. Valeu. Já o Anderson do Mato Grosso do Sul disse: pô, Branco, fazer chorar com Elvis uma hora dessas é... Parabéns pela programação sempre. É, bela canção, né? Muita gente comentando aqui. Mas tá na hora da gente encerrar. Vai dar meia-noite um. Na sequência, Madrugada Kiss com Marcelo Marques. A programação do ouvinte volta logo mais às 11 da noite. Um abraço.
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2: Bora lá então começar mais um dia. Olá, seja bem-vindo, bem-vinda. Prazer, eu sou Marcelo e depois do Rodrigo Branco, a partir de agora, vamos juntos nesta viagem pelas ondas do rock and roll até às 6 da manhã. E a gente inicia a hora com o The Boss, Bruce Springsteen. Música composta em parceria com Pat Smith, você ouve Because the Night.

0: Na rádio que não deixa o rock sair de você, som do Sir Bruce Dickinson, Tears of the Dragon. Antes, Kings of Leon, Radioactive, além do Kaiser Chiefs com Indoor Fire War e o Oasis Supersonic. Agora tem Eric Clapton com a versão para a música escrita e gravada em 1973 pelo Bob Marley e a banda The Wailers. Você ouve I Shot the Sheriff.
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0: Nesse bloco, Dire Straits, Lady Writer, antes Sheryl Crow, All I Wanna Do, Chicken Foot, Oh Yeah. E pra quem diz que os paraenses não curtem rock, vai vendo. Eles transformaram clássicos do rock internacional, como Guns N' Roses, Coldplay, Linkin Park, reimaginados em versões de brega, Technomelody e rock doido nas aparelhagens, com batidas eletrônicas, novas letras para dança como November Rain, Stranger, Trouble, mostrando a popularização desses hits em festas locais. Você confere agora a som do Guns N' Roses Night Train.
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0: geralmente em bandas de rock o baixo costuma ficar escondido. Não é o caso aqui. Nesse som, se você tirar o baixo, perde metade da identidade sonora. Você ouviu o Rage Against the Machine? E mesmo depois do lançamento em 1992, Killing the Name continua aparecendo poderosa décadas depois. Antes, som do Lenny Kravitz Fly Away, além dos dinamarqueses do Volbeat com K-Pop Our Hero. Depois do intervalo, som de Roxette. Você ouve Fade Like a Flower Every Time You Leave.
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0: Acabamos de ouvir Rita Lee, Tutti Frutti, Ovelha Negra. Antes, o sucesso de 1985 de David Bowie, This Is Not America, que contou com a colaboração de Pat Metheny Group, uma música de atmosfera envolvente, melancólica, marcada por guitarras etéreas e uma interpretação introspectiva que transmite nostalgia, reflexão, uma elegante sensação de contemplação, além do Rancid, Rube Soho e o Blink-182 Aliens Exist. Agora, você confere som do YouTube Beautiful Day.
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0: na rádio que não deixa o rock sair de você, Three Doors Down, When I'm Gone, antes, Deep Blue Something, Breakfast at Tiffany's, Soundgarden, Been Away Too Long, Kinney, Somewhere Only We Know, e pra você que curte boa música, Tom Morello lançou A Journey It, com Serge Tankian e seu filho Roman Morello, unindo três gerações do rock em uma música de riffs pesados, mensagem de protesto sobre imigração, justiça social, com um clipe inspirado no filme Salt of the Earth de 1954. Ele também anunciou o festival Power to the People para este ano, com artistas como Bruce Springsteen, Foo Fighters. E claro, você confere agora na Kiss A Journey.
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0: E mais uma hora, fechamos com Foreigner, When It Comes to Love, Slade, Run, Run Away, Poison, Until You Suffer Some, Fire and Ice, Put of Mudge, Glory. Na volta do intervalo, The Urge, Disease Radio Clash. Continua com a gente.
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0: Você acabou de conferir um som que mistura rock alternativo, blues, pós-punk. Essa música se destaca por causa das guitarras marcantes e também pela sua base rítmica pulsante, além de contar com a voz intensa e expressiva de Jonette Napolitano. Heal It Up na Kiss, Concrete Blonde. Antes, Paramore, Misery Business, Third Eye Blind, Semi-Charmed Life, R.E.M., Pop Song 89. E por aqui o rock não para, agora tem Offspring, Behind Your Wall.
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0: som do Wet, One Love pra fechar o bloco, antes Aerosmith, Living on the Edge, Duran Duran, Notorious. Seguindo a nossa viagem pelas ondas do rock and roll, agora com produção de Reinhold Mackie, Billy Squire, escrita por William Squire, de 1981, The Stroke.
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0: Mais uma hora, fechamos com Limp Bizkit, Take a Look Around. Antes, Som Brazuca, do Barão Vermelho, o poeta está vivo. Lembrando que todo sábado, às 16h, uma hora com o melhor do rock nacional. Você confere o BR Kiss, além do Alan Parsons Project, The Turn of a Friendly Card. E como falamos no Limp Bizkit, Wes Borland disse que a banda vive um novo auge com shows lotados, público jovem e grande impulso de redes sociais, fazendo o Limp Bizkit parecer tão grande quanto no início da carreira, sustentada sobretudo pelo sucesso do álbum Chocolate Starship and the Hot Dog Flavored Water. Já já você confere Kenny Loggins e a música de mesmo nome do filme Footloose.
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0: Tá aí, Rush voltando a 1968, direto do nosso acervo de clássicos. Também de 1978, Van Halen, Fear Love Tonight. Ainda Snow Patrol, Chasing Cars, Coldplay, Yellow. Bom dia, obrigado pelo carinho e pela sua audiência. Você que tá ligadinho aqui na Kiss. Chegando agora, Phil Collins, In The Air Tonight.
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0: Você segue com a Madrugada Kiss. Esse daí foi o New Radicals e o Get What You Give. Antes, a voz marcante de David Gahan, Depeche Mode com Ghosts Again, que traz este som elegante, envolvente e, claro, resultado, uma música emocionante que transforma temas sobre perda em uma experiência sonora contemplativa e surpreendentemente reconfortante. Tivemos ainda Bruce Springsteen, Badlands, além de Gorillaz, Clint Eastwood. E recentemente o Ace Frehley, em uma entrevista, comentou sobre o choque que ele sofreu em 1976 durante um show do Kiss na Flórida, ao encostar em uma estrutura mal aterrada, chegando a desmaiar no palco. Ele diz que voltou para terminar a apresentação e, a partir da experiência, compôs Shock Me, lançado em 1977 no álbum Love Gun, que virou um clássico e marcou sua estreia como vocalista principal da banda. Você confere agora na rádio que não deixa o rock sair de você, a banda Kiss com Forever.
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0: E ao som de Alice in Chains, Heaven Beside You, fechamos mais uma hora de rock and roll aqui na Kiss. Antes, Sir Paul McCartney, New, além de Jane's Addiction, Being Cat Stealing. Depois do intervalo, abrindo a última hora da madrugada Kiss, som do Hootin' Blowfish Time.
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0: Na Kiss, Google Dolls, Misery. Antes, Stone Temple Pilots, Days of the Week. Black Keys passou por aqui com Beautiful People, Stay High. Beach Boys, Kokomo, Filha de Peixe, Peixinho é. Violet Hill, filha de David Grohl, lançou seu álbum de estreia Be Sweet to Me, com 11 faixas que mergulham no grunge e no rock alternativo dos anos 90, trazendo influências das bandas como Nirvana, Soundgarden, Alice in Chains. O álbum, produzido por Justin Risen, mistura referências clássicas, som moderno e marca o início da carreira solo de Violet, incluindo turnê e estreia na TV no The Tonight Show Starring Jimmy Fallon. E claro, você confere agora aqui na Kiss uma das faixas do álbum Be Sweet to Me 595 com Violet Grove.
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0: Jimmy Eat World, It Matters. Antes, Greta Van Fleet, Talk on the Street. 30 Seconds to Mars com God's Eye, um som que mistura elementos do rock alternativo, música eletrônica e uma produção épica. Tá aí, uma música poderosa, moderna, envolvente. Lá é um convite a uma jornada de reflexão e expansão de horizontes. Na sequência, você confere Daryl Hall and the Oates, um dos maiores sucessos do duo, um marco do pop rock dos anos 90, um dos grandes clássicos da década. Você ouve Manny Day.
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0: E o Simple Minds com Mandela Day fecha a madrugada Kiss de hoje. Antes ouvimos The Bible, Honey Be Good. Além do UFO, Too Hot to Handle. A madrugada Kiss, ela fica por aqui, tá de volta amanhã a partir da meia-noite. E já já você confere a primeira edição do Don't Stop desta quarta-feira.
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0: Bom dia, bom início de quarta-feira. Seja bem-vindo, seja bem-vinda. Por aqui é Marcelo com você. Vamos juntos até às 6 da manhã com a primeira edição do Don't Stop. E pra iniciarmos. Som do Sublime, você ouve Santeria.

Sai uma bela combinação de arranjo orquestral, aquele refrão gigantesco e mixagem ampla de Rock Arena, que traz, claro, influências do rock dos anos 80. Ouvimos Manic Street Preachers, It's Not a War, Just the End of Love. Antes, New Order, Academic, Police, Roxanne. Você segue com a primeira edição do Don't Stop, um excelente comecinho de quarta-feira. Você que ligou o rádio agora, seguimos com a primeira edição do Don't Stop. Por aqui é Marcelo com você, vamos juntos até às 6 da manhã. Agora, Outfield com mais de 1.033.937.217 visualizações no YouTube. Você ouve Your Love.

com o melhor do rock nacional, você confere o BR Kiss. Antes, 30 Seconds to Mars, Kings and Queens, além do Living Color, Love Here, It's Ugly Hatch. Agora tem Led Zeppelin, Dire Maker.

E o sucesso de 1985 do Tears for Fears fecha a primeira edição do Don't Stop. Ouvimos Shout, antes Red Hot Chili Peppers, Airplane. Eu, Marcelo, fico por aqui, desejo a você um excelente meio de semana. A gente se fala logo mais à meia-noite com mais uma edição da Madrugada Kiss. Na sequência, tem Alexandre Gomes.

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9: Agora são 6:06. Bom dia pra você. Boa quarta-feira. Véspera de feriadão, né? Pra muita gente vai ser aquele feriado esticado, prolongado, né? Mais que merecido. Tem muita gente que vai, ó, já aproveita quinta, sexta, sábado, domingo, só segunda-feira e olha lá. Que bom, aproveita demais. Bom dia pra nossa rede também, pessoal aqui ligado em São Paulo, Litoral Paulista, Campinas, Ribeirão Preto, Rio de Janeiro, Brasília. Pra você em Curitiba também, a nossa nova casa. Ou então no nosso app, ou lá no nosso site também, tá? No kissfm.com.br. Olha só, hoje é dia 3 de junho e hoje é o dia mundial da bicicleta, da bike. Você sabia disso? Pois é, hein? É uma grande oportunidade pra gente celebrar um meio de transporte que promove saúde, sustentabilidade, mobilidade urbana, né? Andar de bike, cara, ajuda a melhorar a circulação sanguínea, fortalece músculo, reduz estresse e ainda contribui para um estilo de vida mais ativo. Além disso, é uma alternativa bastante ecológica, né? Que reduz aí o uso dos carros, diminuindo a emissão de poluentes, por aí vai. Mas tem um lado ruim também, né? No entanto, aí Mesmo com tantos benefícios, a convivência entre ciclistas e motociclistas e motoristas, a gente enfrenta um desafio gigantesco, hein? Gigantesco. Tudo aí pela falta de respeito de todos os lados. Essa que é a verdade. Tem aí ciclista que vai lá no meio da faixa, né? E não obedece aí a ciclofaixa, entra na contramão também. Aí o motorista que vai lá e fecha o ciclista, fecha também o motor, o motoca, fechando também o ciclista. Então é uma coisa generalizada. Então promover, acima de tudo, o respeito mútuo também é essencial, né? Motoristas, para reduzir um pouco a velocidade quando passar perto do ciclista. Ciclista, não fica lá no meio da faixa. Motoca também, entender que o espaço ali também pertence ao ciclista. Enfim, respeito é a palavra-chave, né? 6:08. A gente começando aqui mais uma edição do nosso... no nosso cafeteria e já tem pedido no balcão, ó.
10: Fala, Manalei.
9: Fala, velho.
10: Bom dia. Nação. Boa. Pô, satisfação enorme ouvir você de novo, logo cedo aqui.
9: Obrigado, velho.
10: Quem fala é o Cauê da Zona Leste de São Paulo.
9: E aí, Cauê?
10: É Bob Seger. Aquele abraço, Alesão. Valeu, Alesão.
9: Valeu.
10: GM, não deixa o rock sair de você.
9: Nunca. 6:09, bom dia. Boa quarta-feira. Véspera de feriado. Pra muita gente já é sexta, cara.

0: 15:18.
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0: Continua pelo 998-274343. Manda.
2: Bom dia, Ale.
0: Buenos.
2: Satisfação em ouvir sua voz logo de manhã. Oh,
0: satisfação é a minha.
2: Fala o Carlos.
0: Fala, Carlão.
2: Se der pra rolar alguma coisa da rainha, do Kiss, a gente agradece.
0: Do Kiss,
2: hein? Bom dia a todos e não deixe o rock sair
0: de você. Um abraço. A gente vai rolar o Kiss. E, aliás, os caras têm uma matéria lá no nosso site, lá no kissfm.com.br, dizendo que livro oficial sobre o clássico Album Destroyer, do Kiss, vai ser lançado em outubro. Vai lá no nosso site e confira a matéria toda, hein?

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4: Seis e 26.
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4: Tá de volta.
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4: E a sua participação também pelo 998-87-4343. Rachel, bom dia.
6: Eu sou roqueira.
4: Bom dia.
6: Meu nome é Raquel. Eu falo aqui da Zona Leste de São Paulo e gostaria de ouvir Enjoy the Silence com Depeche Mode.
4: Tá rolando.
6: Kiss FM, não deixe o rock sair de você jamais.
4: Nunca. 998-87-4343. Lembrando que sexta-feira tem aquela cafeteira da Mondial incrível. Vai parar aí na sua casa, hein? É só você mandar sua mensagem. Eu começo meu dia como? Eu começo meu dia ouvindo a Kiss, lógico. Vai mandando sua mensagem aí, que aí você já tá valendo pra esse sorteio. 6h26.

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1: 6h35, esse é o Slither Skinner com Simple Man. Aliás, a banda lançou em 1973 esse som aí. Vamos direto lá pelo nosso WhatsApp, DDD 11 9 98 87 4.

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4: Continua, quem tá chegando aqui é a Lara. Fala, Lara, bom dia.
5: Bom dia.
4: Bom dia.
5: Meu nome é Lara, eu tô aqui hoje indo pra escola.
4: Aí.
5: E eu queria pedir Is This Love do Whitesnake.
4: Um
5: beijo, Kiss FM, não deixa o rock sair de você. Nunca.
4: Nunca. Boa aula pra você, viu? Bom caminho também. 6h44. Vai, Coverdale, com você.

0: de 1986.
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0: Esse é o Ahá com Cry Wolf, 998274343. Galera chegando pra participar ainda. Quem é que vem? Quem?
2: Bom dia, legal.
0: Bom dia.
2: Nação Roqueira. É o Wilson Santana de Moraes.
0: Fala, Will.
2: Vai fazer da Jutazana lá em São Paulo.
0: Aí, hein?
2: Valeu, fazer a gentileza, toca pra gente, Perdi. Sirens, pra começar bem nossa quarta-feira, véspera de feriado. Quiser ser, não deixar que sair de vocês jamais.
0: Jamais.

0: Esse é o Power Jam com Sirens, finalizando mais uma edição do Cafeteria, que volta amanhã a partir das 6.
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3: Excelente manhã de quarta para todo mundo ligado aqui na Kiss. A gente fala da rodovia Castelo Branco, tem um pouquinho de lentidão na direção da capital, entre o 32 e o 26, depois entre o 21 e o 20 na passagem pelo Rodoanel, mais uma vez pé no freio. Melhora um pouquinho, mas já a partir do 18, pé no freio novamente, e aí o motorista vai assim no anda e para até a chegada às marginais. Se você faz o caminho inverso, sai de São Paulo, quer chegar a Grande São Paulo, também ao interior do estado, boas notícias, por enquanto o caminho é bom. 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
0: Bom dia para nossa rede, bom dia para você que tá chegando agora na Kiss. 7 em ponto dessa quarta-feira, dia 3 de junho, hein? Como eu falei anteriormente aí, hoje é o Dia Mundial da Bike, Dia Mundial da Bicicleta, né? Pedalar fortalece o corpo, reduz o estresse, ajuda ainda a diminuir a poluição, como eu já falei. Aqui em São Paulo, por exemplo, o trânsito é intenso, engarrafamentos, isso faz parte do dia a dia, a bicicleta surge como uma alternativa, mas nem tudo são flores, né? Estava pesquisando aqui, os dados da CET mostram a quantidade, o volume de acidentes envolvendo ciclistas que vem crescendo nos últimos anos, muitos deles graves ou até fatais. Parte do problema é claro que é da infraestrutura insuficiente, com ciclovias interrompidas, ruas perigosas. Outra parte está relacionada ao comportamento do motociclista, do motorista e do ciclista. Muitas vezes se desrespeitam, ou pelo excesso de velocidade, ultrapassagens arriscadas, desatenção às regras, passando pela calçada também, né, ciclista, né? Melhorar o uso da bike aí em São Paulo exige ações conjuntas, é claro, investir em ciclovias seguras, oferecer bicicletários próximos aí a metrô, a terminais de ônibus também, e ao mesmo tempo cada pessoa precisa fazer a sua parte, né? Todo mundo deve respeitar aí a distância mínima, na hora de passar aí o ciclista, reduzir a velocidade, sinalizar, mais uma vez, sinalizar a sua manobra, porque o que a galera tá deixando de dar seta não é brincadeira, hein? Hã? cara velho já de trânsito, não é cara novinho, não. Se fosse novinho, você fala, ai, novinho. Não, cara velhaco de barba, né, velho. Respeitar os semáforos, faixa de pedestre também. O Dia Mundial da Bike é mais do que uma celebração, é um chamado à consciência, tá? Falando em chamado à consciência aí, já vai mandando tua mensagem também, se cadastrando, porque logo mais tem o Quiz da Kiss. E você acertando todas as questões do quiz, leva presentão pra casa, certo? 7-2, a gente abre com Jaded, de Aerosmith. Bom dia, nação.

7h13, Hendrix com Fox Lady. Olha, uma investigação recente nos Estados Unidos concluiu que 60 países, 60 entre eles o Brasil, falharam ao proibir ou fiscalizar adequadamente a importação de produtos fabricados com trabalho forçado. E como resposta, o governo americano propôs aí uma aplicação de uma tarifa adicional de 12,5% sobre todos os produtos desses países. Para o Brasil, isso pode afetar a competitividade das exportações, tornando nossos produtos mais caros e menos atraentes ao mercado americano. Mas vai além, né? Essa medida também funciona como um alerta para reforçar essa fiscalização, garantir que as mercadorias atendam os padrões éticos de produção, incentivando empresas, governo a combater práticas de exportação laboral e proteger a reputação do país internacionalmente. A gente espera, fica na torcida, que tudo fique adequado dentro dos ajustes aí. 7h14 agora. Lembrando que tem pra você aí um kit da Kiss. No final do Wake Up, você vai mandando mensagem lá via WhatsApp, DDD 11 998874343. Daqui a pouco tem um quiz da Kiss. Quero ver se leva essa camiseta incrível, um manto sagrado da Kiss. Oasis, Wonderwall chegando por aqui.

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2: Olha, fique atento, hoje tem rodízio valendo a partir das 7 da manhã para carros com placas finais 5 e 6 no centro expandido da capital paulista. Esses veículos não circulam até as 10 da manhã, depois entre 5 da tarde e 8 da noite. O rodízio volta a vigorar novamente. 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É isso, Alê, daqui a pouquinho a gente volta aqui na Kiss para falar um pouquinho mais do trânsito na manhã dessa quarta-feira.

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7h34. Olha, os paulistanos terão uma quarta-feira de temperaturas amenas, céu com bastante nebulosidade, apesar da presença constante das nuvens. Veja só você, o sol vai aparecer em alguns momentos. Até começou a aparecer a cara timidamente aqui na região da Paulista, então deve aparecer, fazendo com que as máximas cheguem a pelo menos 21 graus. Nas primeiras horas da manhã e à noite, a mínima fica em torno de 13, hoje pela manhã estava isso aí, uma sensação mais fria, inclusive, e a probabilidade de chuva é bem baixa, tá? Especialistas destacam ainda que o fenômeno El Niño, presente neste período, pode influenciar o clima, contribuindo para os dias mais instáveis, aumentando a variação de temperatura entre manhã e tarde. Mesmo assim, o tempo em São Paulo vai permanecer relativamente firme, ideal para atividades ao ar livre. Veja que use aí um agasalho leve no final da noite aí, tá? E eu já quero aproveitar e dizer também, fazer um alerta aqui, né? Que nas últimas 3 semanas, o nível das águas do sistema Cantareira vem caindo de forma constante. Bem mais lenta, é claro, em comparação às medições anteriores. Entre os dias 14 e 21 de maio, o recuo foi pequeno, quase imperceptível. E na semana seguinte, na quinta-feira passada, houve uma nova queda um pouco maior. Hoje, o sistema se encontra com aprovamento 40% da sua capacidade total, e juntas as 2 semanas representam a diminuição bem menor do que a registrada no mesmo período do ano passado, quando o Cantareira perdeu quase o dobro do volume, passando um pouco mais de 43% para 41%. E apesar disso, a água continua caindo. Então, economiza, tá bom? Economiza! A gente vai de Blizz, a Hero Call, 7h36.

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1: Quem sai de Cotia agora quer chegar à capital paulista pela rodovia Raposo Tavares. Entre o 36 e o 33 vai encontrar diminuição de velocidade por causa do excesso de veículos. E lá na frente, a partir da passagem pelo Rodoanel, o caminho fica um pouco pior, também por causa do excesso de veículos, não tem registro de ocorrência de acidente. O problema vai até o acesso a Sapetuba, até a chegada ao Butantã. Trecho final dá para fazer pela Eliseu de Almeida. Se você faz o caminho inverso, a partir da aproximação com o Rodoanel, já encontra uma certa dificuldade de diminuição de velocidade. E essa situação segue até o 23, ali no acesso à Granja. 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

0: 7h51, esse é o Bom e com o Rebel Rebel. Vai mandando sua mensagem via WhatsApp DDD 11 998274343. Tem pra você um kit da Kiss no final do Wake Up. E agora tem.
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0: 7h51, Janaína. Bom dia, Janaína.
2: Bom dia, nação roqueira.
0: Você tá bem?
2: Tô nervosa.
0: Eu tô sentindo essa, esse nervo todo aí, mas fica mas de boa.
2: Vamos lá.
0: Vai ser fácil, Janaína, vamos vai estar tá fácil. Você tava indo pro trabalho, é isso? Tá indo, né?
2: Eu tô indo pro trabalho, aí meu marido me deixou aqui na estação de trem, eu vou subir a avenida.
0: Aí, hein? Quer dizer, você tá sozinha nessa parada agora, então.
2: Tô quase indo na banca de jornal pedindo pra eles ligarem a rádio e me ajudar.
0: Vai dar tudo certo, você vai ver. Olha, eu tenho 5 questões. Você beleza. Respondendo as 5 perguntas, fatura, camiseta, o manto sagrado da Kiss, tá bom?
2: Ai, meu Deus, é minha.
0: Podemos?
2: Podemos, vamos lá.
0: Se você não souber, manda um passa, pula, eu vou pra próxima. Tudo bem?
2: Beleza, beleza.
0: Vamos
2: beleza.
0: Lá.
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0: Olha, antes de entrar no para o Van Halen, em qual banda Sammy Hagar ficou conhecido nos anos 70?
2: Ai, meu Deus, pula.
0: O Audioslave foi formado por ex-integrantes de duas bandas. Quais eram?
2: Ai, caramba. Audioslave foi do... Ai, eu não acredito. Pula.
0: Em qual lendário guitarrista tocou com o Michael Jackson na música Beat It?
2: Ai, não. Tá brincando comigo.
0: Essa é fácil.
2: Foi o baterista do...
0: Não, foi um guitarrista.
2: O guitarrista do Van Halen, qual é o nome dele? Qual o nome do guitarrista? Soldegaard e Rage Against the Machine, pra anterior, pode ser assim?
0: Pode, essa não, valeu, né? Beleza, valeu.
2: Beleza, Ed Van Halen.
0: Tá, na 2 valeu.
2: O Ed Van Halen. Beleza. Ed Van Halen.
0: Tá.
2: Com o Michael Jackson.
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0: Ai, não deu mais tempo, eu tinha 1 minuto.
2: Não deu, eu não acredito.
0: Você acertou duas, né? Você falou do Audioslave, tava correto, e também aqui do Ed Van Halen, também você acertou. Mas faltou as outras três, né? Janaína, manda beijos e abraços pra quem você quiser, Janaína.
2: Tá, vou... Meu lindo pro meu marido.
0: Repete o marido aí, porque cortou a linha.
2: Vou mandar beijo pro Wellington, meu marido.
0: Tá.
2: Pra Juliana, a irmã mais maravilhosa do mundo, e pro Nazi. Um beijão pro Nazi. Todo show dele é incrível.
0: Valeu, obrigado, viu? Ó, faça a inscrição beleza. Novamente pra você competir de novo, tá bom?
2: Vou tentar de novo, valeu.
0: Beijo e bom trabalho pra você.
2: Tchau.
0: Tchau.
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1: Quem sai da Ayrton Senna, acessa a Tietê na direção da Castelo Branco, até ali a passagem pelo acesso à Dutra, o motorista encontra um pouco mais de dificuldade. A partir dali, tráfego intenso até a Ponte das Bandeiras. Lá na frente, depois do sistema Anhanguera Bandeirantes, mais uma vez tem lentidão até a chegada ao Cebolão. Quem vai na direção da Zona Leste vai encontrando diminuição de velocidade ali na região do sistema Anhanguera Bandeirantes. 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

14 e você tá na Kiss. Vamos falar aqui do câncer de pâncreas, cara, que é um dos tipos mais agressivos da doença e no Brasil atinge cerca de 7 mil pessoas por ano. E vejam só, provoca 7 mil mortes anuais. É letal, praticamente. Essa alta letalidade está ligada ao diagnóstico tardio. A doença é silenciosa, rápida progressão e torna o tratamento extremamente desafiador. Um dos fatores que torna esse câncer tão resistente é uma proteína chamada CRAS, presente em mais de 90% dos casos. Por muito tempo, a ciência considerou essa proteína, aliás, impossível de atingir, o que contribuía para a agressividade do tumor e também para a letalidade. Mas essa semana tivemos um anúncio que trouxe esperança. É, esperança mesmo. Durante o Congresso da Sociedade Americana de Oncologia Clínica, que aconteceu essa semana nos Estados Unidos, foram apresentados dados de um ensaio clínico de fase 3 que comprovam a eficácia de uma nova terapia alvo oral. Esse medicamento foi dado o nome de Daraxonrasib, deve ser assim que se pronuncia. Conseguiu atacar diretamente mecanismos ligados a essa proteína, quebrando essa barreira biológica até então impossível de transpor. O resultado mostrou que o tratamento praticamente dobrou a sobrevida de pacientes com câncer de pâncreas, inclusive o metastático, reduzindo o risco de morte em 60%. Olha isso! Para os pacientes familiares, isso significa mais tempo de vida, melhor qualidade, uma nova perspectiva de tratamento para uma doença antes considerada quase impossível de controlar. Ainda não é uma cura, não é uma cura. A gente sabe disso. Mas é uma luz, é uma esperança para uma... Em breve aí a gente achar uma cura definitiva, sabe? E a gente poder celebrar a vida. Isso que é importante. 8h16, que venham mais descobertas assim. E viva a ciência! Viva!

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3: Olha quem utiliza o corredor norte-sul na direção da zona norte da cidade, da professora Vicente Hall até a aproximação ali com a jornalista Roberto Marinho, vai encontrar lentidão, melhora um pouquinho, volta a ficar intenso na área de embarque do aeroporto de Congonhas, e a partir da Indianópolis o motorista encontra um pouco mais de dificuldade até chegar da região do Parque Ibirapuera. Jabaquara, Domingos de Moraes, Vergueiro e Liberdade podem te ajudar aí para fazer esse trajeto em melhores condições. No sentido zona sul da cidade, da Praça Campo de Bagatelle até a Marginal Tietê tem um pouco mais de dificuldade, melhora um pouquinho, e a partir da região da Pinacoteca até a ligação, o motorista mais uma vez encontra lentidão pelo corredor na direção da zona sul. 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

8h34, Spy versus Spy, Clarity of Mind. Vamos falar aqui sobre o Kiss. Cara, o Kiss, a banda Kiss, pode anotar aí na agenda. E no dia 27 de outubro vai ser lançado o livro Kiss Destroyer, The Definitive Visual History, Making and Touring the Legendary Album. A obra é uma retrospectiva oficial e autorizada sobre um dos seus álbuns mais importantes da história, né? O livro foi escrito por Ken Sharp, autor conhecido por obras sobre o grupo, parcerias com os fundadores, com Paul Stanley e Gene Simmons, trazendo aí detalhes inéditos dos bastidores. É muito legal. Lançado originalmente lá em 76, esse álbum marcou a consagração do Kiss no mundo todo, cara. Músicas incríveis tem nesse álbum aí. O disco ajudou a definir o som e também a imagem da banda, transformando os integrantes em ícones do rock and roll. Pra saber mais, vai lá no nosso site, lá no kissfm.com.br, porque aqui, ó, tem Kiss na Kiss. 8h35.

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1: Para quem sai ali da Marginal Pinheiros, acessa a Rebouças em direção à Avenida Paulista, vai encontrar lentidão a partir da Brigadeiro Faria Lima. Essa situação persiste ali até a região do metrô Oscar Freire. Alameda Gabriel Monteiro da Silva, mais uma manhã pode te salvar e você fazer esse caminho em melhores condições. Na direção da Marginal Pinheiros, desde a saída da região da Avenida Paulista, a Rebouças tem bastante problema, segue assim até a Capitão Antônio Rosa. Fuja lá pela Augusta, Colômbia, Europa e Cidade de Jardim que você vai se dar melhor. 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
2: Oito e quarenta e quatro.
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8h49. Olha, ontem teve o sorteio da Mega Sena da Caixa Econômica Federal. O prêmio principal era de 14 milhões de reais. Ninguém acertou as 6 dezenas e acumulou que pode chegar agora a 32 milhões de reais no próximo sorteio que acontece sábado, porque quinta-feira, feriado, não haverá sorteio, né? As dezenas sorteadas foram 27, 30, 35, 40, 44 e 58. Houve 24 apostas que acertaram a quina e cada uma vai receber pelo menos aí 57 mil reais. Outras 1.700 tiveram 4 acertos, cada uma vai levar 1.270 para casa. Se alguém tivesse levado o prêmio sozinho, o principal, e aplicasse na poupança, daria uma boa grana, hein? 160 mil reais por mês, sem mexer no valor principal. Aí vou dar uma dica aqui, hein? Vou dar a dica para você. Pode jogar o número 5, o número 12, 19, 27, 38 e 54. É! São os meus números aqui, quentes, quentes. 5, 12, 19, 27, 38 e 54. Se você ganhar, ó, já passa aqui e fala: Lesão, dá uma sua fatia desse bolo. 8 e 50, Faith No More.

0: 8h54, finalizando mais uma edição do nosso Recado Confeito No More, We Care A Lot. E quem tá faturando aqui o kit da Kiss é a Tatiane Lopes, final do RG 6978. Tatiane Lopes Tati, Paulista 2200, 15º andar. A partir de amanhã você pode retirar, a partir de segunda-feira, aliás, tá bom? É feriado, vai ter emenda. O Aquil falou que vai pra Bruxelas, vai passar um período aí viajando, por aí, feriadão, cara. Quinta, sexta, sábado, domingo, ele falou, vou dar um rolê. É, então na segunda-feira, a partir das 10 da manhã, tá bom? E a gente se fala, então, amanhã, a partir das 6 da manhã. Já aproveita, me segue lá nas mídias sociais, alexandregomes.kiss. Na sequência, tem Luz Câmera Kiss, aqui na Kiss. Tchau, gente, juízo.
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2: Vamos falar aqui da Avenida dos Bandeirantes. Para você que sai ali da região do Jabaquara, a partir da cabeceira do aeroporto vai encontrar lentidão, viu? Até um pouco depois do viaduto Santo Amaro, tem problemas por ali, tem ocorrência de acidente entre o viaduto dos Bandeirantes e o viaduto Santo Amaro, o motorista deve ficar atento. Passando o viaduto Santo Amaro, melhora, mas volta a ficar lento novamente, da Praça Carananduba até o acesso à Marginal Pinheiros. Na direção do aeroporto, você pode utilizar a Bandeirantes ou a jornalista Roberto Marinho para chegar ao aeroporto. 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
12: Muito bom dia, brasileiros! Luz, Câmera, Kiss no ar na Kiss FM. Eu sou Dani Taranha, ela é Paula Carvalho. Bom dia, Paulinha!
13: Bom dia, Dani. Bom dia a todo mundo que tá acompanhando o Luz, Câmera, Kiss. A gente tá, claro, que aqui no rádio, mas também no YouTube. Vem pro canal da Kiss, inscreva-se aqui no YouTube e acompanhe com imagens. Estamos ao vivo.
12: Venha.
13: E também no Instagram da Kiss, né? Olha que maravilhoso. Você pode conferir com imagens tudo que a gente conversa por aqui sobre o mundo do cinema e do entretenimento. Hoje, Dani, tá valendo camiseta. camiseta da Kiss. Você que quer o manto desta emissora, mande o seu WhatsApp para 11 99887-4343. Manda seu nome, manda seu RG, conta o tamanho do manto que você gostaria de receber e participe com opinião para o tema de hoje.
12: Porque veja só, após o sucesso em Stranger Things, como Robin e Holly, a irmã caçula do Mike e da Nancy, as estrelas Maya Hawke e Neil Fisher irão se reunir em uma nova série da Netflix chamada The God of the Woods, algo como o Deus da Floresta. A produção adapta o livro de mistério de Liz Moore, O Deus da Floresta, que saiu em 2024 e que alcançou o status de best-seller do New York Times logo após o seu lançamento. Superou a marca de mais de 1 milhão de exemplares vendidos no mundo todo, uma loucura. Do que se trata essa história? Se passa em 1975 nos Estados Unidos e acompanha uma investigadora, que é a Judy, interpretada pela Maya Hawke, enquanto ela trabalha no caso do desaparecimento de uma garota de 13 anos, que é a Bárbara, personagem da Fisher. E a Bárbara não é uma garota qualquer, amiga. Ela é filha da dona, ela é filha da família que é dona da cidade, praticamente.
13: Ixi!
12: É, e aí todo mundo trabalha na família dela, é uma loucura. Não é a primeira vez que alguém some na família dela. Ih. O irmão dela mais velho também sumiu, nunca foi encontrado. E a partir daí, as buscas avançam e segredos da família, segredos da comunidade começam a vir à tona. O Deus da Floresta não teve data de estreia divulgada, mas as filmagens devem começar agora este mês. Então acredito que ano que vem a gente tem aí essa série ou minissérie no catálogo.
13: Interessante a história, hein? Eu gostei. Gosto de uma coisa assim, um policial, um mistério, desaparecimento, né? Família, problemas.
12: Sim, onde está essa criança? Quem é essa mãe?
13: Exatamente.
12: O que aconteceu com o pai? Adoro.
13: Tô ansiosa. E é nessa vibe que a gente pergunta aí pra vocês. A gente devolve pra vocês qual é o livro que vocês gostariam de ver adaptado para o cinema. Vão ter várias adaptações literárias para o cinema. A gente até estava pensando aqui num que a gente gostaria.
12: Eu tenho um.
13: E às vezes até nem gostaria que fosse adaptado, não, porque livros são mágicos e filmes às vezes estragam livros. A gente nunca quer,
12: porque nunca sai do jeito que a gente gostaria. É. Porque cada um imagina a história de um jeito. Mas eu, por exemplo, gostaria muito de ver uma adaptação de Jantar Secreto do Rafael Montes.
13: Ó, e o Rafael tá gostando de adaptar as obras dele, né? É. Quero ver quem faria. Porque tem que ser um diretor, né? Como é que vai assumir essas cenas? A gente tá falando de um livro, gente. Que esse Jantar Secreto, amores.
12: É.
13: Ali é servido carne de gaivota. Pra quem leu, a gente sabe do que é o assunto. Mas vocês bem podem imaginar, né? O Rafael Montes, escritor brasileiro, autor brasileiro que gosta de flertar com o terror, que traz ele assuntos assim macabros, muito legal.
12: E eu já falei pra ele que eu tenho certeza que esse filme foi... Que esse filme, ó. Que esse livro foi baseado em fatos. Ele disse que não. Mas eu falei, Rafael.
13: Você sabe de coisas que a gente não sabe.
12: Rafael, pelo amor de Deus. Tá? Então você participe aqui pelo WhatsApp 11 99887-4343 e a gente começa com Foo Fighters.

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1: De volta com o Luz Câmera Kiss para contar para vocês que mais um videogame da SEGA está avançando com o seu live action. E eu estou falando da adaptação cinematográfica de Streets of Rage. Quem não jogou isso daqui no Mega Drive?
2: Vou jogar até a imagem aí, porque às vezes a gente não lembra do nome. Mas vendo a carinha, a gente fala, eu joguei.
1: Eu jogava no fliperama esse trem, vocês não estão entendendo. Agora, os roteiristas que assumiram para fazer, para transformar esse game em filme, foram os roteiristas responsáveis pela franquia Sonic do cinema. Então, quer dizer, gente que sabe o que tá fazendo. Detalhes da trama são mantidos em segredo, mas o filme é descrito como uma adaptação fiel ao espírito da franquia, conhecida por sua ação beat'em up, personagens marcantes e trilha sonora eletrônica que ajudou a torná-la um fenômeno dos videogames nos anos 90. Como eu falei, foi lançada originalmente para o Mega Drive e se consolidou aí como uma das séries mais populares da SEGA. Streets of Rage vem nessa leva, Mortal Kombat, Street Fighter. Pode vir. A gente embarca na bagaceira e vamos se divertir. É para isso que servem esses filmes.
2: A gente pergunta para vocês aqui no nosso WhatsApp da Kiss, o 11 998874343, que livro que você gostaria que virasse um filme? Você manda nome, RG, o tamanho da camiseta da Kiss que você quer ganhar e responde a pergunta. O Ronald Honorato Moreira, de São Bernardo do Campo, gostaria que Torto Arado, do Itamar Vieira Júnior, se transformasse aí num filme. Esse que é um grande sucesso da literatura brasileira e que, com certeza, eu concordo com você, Ronald, daria um filme dramático, histórico, profundo sobre a vida no sertão baiano. Tem mais gente participando. A Érica de São Mateus diz que leu um livro de contos super interessante de Sami Martins, que é uma escritora brasileira. Infelizmente, ela não conhecia, mas ela disse que é um e-book que traz aí essa coletânea de contos. Ela achou na Amazon, chama-se Confissões Submersas. E ela diz que tem muitas histórias que ela adoraria ver adaptadas para filme, série, cinema, streaming. E que ela é fã de suspense e terror.
1: Não, e como são vários contos, dá para fazer aquelas séries antológicas, né?
2: É verdade. De cada temporada ou cada episódio.
1: Ou cada episódio é um conto, é verdade.
2: Muito legal. Tem ainda o Ricardo Andrade Nunes dizendo o seguinte, que ele é de Peruíbe. E que adoraria ver uma grande adaptação das obras de André Bianco. Mas as completas, ela quer. Tipo, a saga do Vampiro Rei, que tem 5 volumes. Então ele queria, assim, que tudo isso
1: já fosse
2: pro mundo do audiovisual.
1: Acho justo. Vamos de Greta Van Fleet.

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1: De volta, deixa eu abaixar a trilha, caramba, olha que louca. Gritando na orelha do brasileiro, acontece. Perdão, senhores, perdão. De volta com o Luz, câmera, Kiss, agora sim, num volume aceitável pela humanidade. Vamos com as rapidinhas agora, porque Corrida dos Bichos é o novo filme do diretor Fernando Meirelles. Já tem data para chegar no Prime Video. Chega dia 7 de agosto. É ambientado no Rio de Janeiro, num futuro próximo, distópico, né, também. É um thriller de ação que apresenta uma sociedade profundamente desigual após um desastre ambiental transformar a região. E aí, nesse cenário, um dos principais entretenimentos da população é a Corrida dos Bichos. É uma competição na qual pessoas de baixa renda são controladas por milionários em uma disputa violenta por um prêmio. Caraca. Quase o que acontece no dia de hoje.
2: Pois é, às vezes eu penso,
1: às
2: gente...
1: Às vezes eu penso que a gente não tá muito longe.
2: É mesmo ou o quê? Não sei. E tem um elencão, né? Olha, ó, Rodrigo Santoro, Grazi Massafera, Valverde. Tipo, vários nomões, assim,
1: é verdade,
2: que a gente conhece do audiovisual brasileiro estão aí no elenco. Agora uma outra para vocês aqui. O cineasta Zack Snyder foi contratado para escrever e dirigir uma reimaginação de Fuga de Nova York de 1981, clássico do John Carpenter. Eita, eita. O projeto será apresentado a estúdios e plataformas de streaming nas próximas semanas. Fuga de Nova York apresenta um futuro distópico em que Manhattan havia sido transformada em uma gigantesca prisão de segurança máxima. A trama acompanha um ex-herói militar que se tornou um fora da lei e é forçado a resgatar o presidente dos Estados Unidos após a queda de sua aeronave dentro da cidade prisão.
1: Tem que mexer no clássico do John Carpenter? Não precisava, né? Mas já que vai ter, vamos torcer para pelo menos ser bom. E após rumores de cancelamento, o aguardado remake de Barbarella, estrelado pela Sydney Sweeney, continua em desenvolvimento pela Sony Pictures, com a atriz já trabalhando ativamente na produção ao lado do diretor, o Edgar Wright. O novo Barbarella terá a Sydney não apenas como protagonista, mas também como produtora executiva, porque ela abriu a produtora dela, que ela não é besta.
2: Entendeu?
1: Besta é nós, tá? E o filme será uma releitura da clássica personagem criada pelo quadrinista francês Jean-Claude Forest e popularizada no cinema pela versão de 68, estrelada por Jane Fonda. Quem que não lembra de Barbarella?
2: Gente, pois icônica, é. Icônica Barbarella. E a Sydney Sweeney é essa atriz, é essa mulher que não tem medo também do próprio corpo, né? Eu acho curioso, ela não foge de usar o próprio corpo. E é boa atriz, é ótima atriz. Podem criticar ela na vida particular, mas ela entrega muito.
1: Isso é verdade. Vamos agora de Yes.

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1: De volta com Luz, Câmera, Kiss, para contar para vocês que o ator, comediante e cineasta Gene Wilder, que interpretou o lendário Willy Wonka, quem não lembra, né, no original Fantástica Fábrica de Chocolate de 71, ele vai ganhar uma cinebiografia. A produção foi autorizada ali pelo, como é que chama? Espólio, né, que chama?
2: É, pela família,
1: pela família, basicamente. É isso. A produção promete explorar a trajetória de Wilder, desde os seus primeiros passos como ator de teatro até a sua consagração como um dos maiores nomes da comédia do cinema. Quem não lembra da duplinha, ele e Mel Brooks, fazendo comédia lá nos anos 70. É sensacional. Além dos sucessos profissionais, a cinebiografia também vai abordar desafios pessoais, relacionamentos e momentos marcantes de sua vida. Não tem ainda previsão de estreia, mas já tá rolando meme na internet, Paulinha, dizendo que Jeremy Allen White deveria interpretar o Gene Wilder por conta de semelhança física.
2: Não, e depois que falaram isso,
1: você foi olhar e viu
2: que mítica, né, que criaram com anúncios de cueca e tudo.
1: Acho que caiu por terra, amiga.
2: Sim. Ah. E depois você vê a história também da Samira do Big Brother, pareceu Jeremy Allen White, quer dizer, querem acabar com a reputação do Jeremy Allen White de ser um grande gostoso pra agora.
1: Você vê?
2: Ser sósia de tantas outras pessoas que a gente nunca
1: entendeu. Nunca imaginou que poderia acontecer.
2: Pois é, meu Deus do céu.
1: Que peninha.
2: É isso, mas vamos esperar então essa cinebiografia. Espero que reserve novidades, né, que a gente não saiba. Porque é isso que a gente gosta em cinebiografia, segredos ocultos. A galera tá participando também pelo nosso WhatsApp da Kiss, contando qual é o livro que eles gostariam de ver traduzidos aí para um audiovisual. A Alessandra, da Praia Grande, falou que queria um filme do livro Casas Estranhas, do Uketsu.
1: Ah, é muito legal.
2: E aí, eu e a Dani, a gente ficou feliz, porque a gente leu Casas Estranhas, o Imagens Estranhas, né,
1: Dani? A gente leu os três, são dois ou três?
2: São dois que a gente leu, mas talvez tenha até mais um. Por quê? Porque esse cara, esse Uketsu, ele tem um canal no YouTube. A gente não sabe o rosto dele, ele usa uma máscara.
1: Ele usa uma máscara.
2: E ele conta histórias aterrorizantes.
1: É muito legal,
2: gente.
1: E aí
2: ele resolveu escrever essas histórias, que são histórias muito misteriosas e muito interessantes. Procurem aí, os livros estão traduzidos aqui no Brasil. E fez um enorme sucesso. Eu adorei aqui que a Alessandra lembrou do Uketsu. A gente tem também aqui, olha, o Kleber, de Navegante, Santa Catarina, dizendo o seguinte, que gostaria muito de ver um filme do livro Banana Brava, do autor José Mauro de Vasconcelos, que é o mesmo autor do famosíssimo Meu Pé de Laranja Lima, e ele recomenda aí vocês lerem Banana Brava. Quem
1: que
2: mais?
1: Demais.
2: Temos também Amanda de Castro Bonato Ferreira, que queria ver os contos de Lígia Fagundes Telles em séries, que ela fala que são pauladas, assim, que é maravilhoso, que seria uma delícia assistir. Cabe mais um ainda, Dani? Posso ler aqui?
1: Rapidinho, sim.
2: O Clayton de Ipuã, dizendo que adoraria uma adaptação do livro O Gênio do Crime, que é um livro que ele leu quando ele estudava na quinta série, que é ótimo, tem mistério, investigação, um tema atual, figurinha de jogador de futebol. Eu acho que foi adaptado, O Gênio do Crime. Agora, eu acho que foi adaptado,
1: já teve,
2: hein?
1: Vamos pesquisar.
2: Eu vou checar pra você.
1: Tá, eu quero contar aqui que o Alexandre Zuppi, balista de Campinas, falou que gostaria do livro A Paciente Silenciosa, que ele achou que é o maior plot twist que ele já leu. E sim, parece que vai ter com a Anne Hathaway e o Cillian Murphy.
2: Ixi,
1: parece que vai ter.
2: Vai
1: Ó, ele falou aqui que Gênio do Crime estreou na semana passada.
2: Exatamente, filme nacional.
1: Então já temos adaptação para essa obra. Gente, voltamos amanhã a partir das 9 da manhã. Deixa eu dizer quem levou aqui a camiseta da Kiss. Aqui eu já me trouxe a informação. Foi você, Laura Beatriz, final do RG 0384. Laura Beatriz, parabéns. Retirar a partir de segunda aqui na rádio, tá bom? Porque tem feriado, então retire a partir de segunda, 5 dias úteis, Paulista 2200, 15º andar. Eu sou Dani Taranha, ela é Paula Carvalho Jolie. Procura a gente nas redes sociais. Dani Taranha, Dani com E, Taranha com T de tatu. Paula Carvalho Jolie, Jolie com Y. Nos vemos amanhã a partir das 9 da manhã. Um beijo pra vocês, meus queridos.
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4: 10 horas em ponto aqui na Kiss FM, começando às 10 da Kiss. A partir de agora você vai tentar acertar em vão o primeiro lugar? Hoje uma banda americana formada na década de 80. Tem poucas bandas na década de... Banda americana formada na década de 80. Você vai mandar sua mensagem, deixa eu ver o que o Akil trouxe pra gente aqui hoje. O kit misterioso de Akil Takano. Kit da Kiss, manda sua mensagem, nome e e-mail. Olha, nome e e-mail, acho que são tickets. Nome e e-mail, tem kit da Kiss, manda sua mensagem. Akil, tá certo isso aqui, nome e e-mail? É nome e RG, né, Akil? Ai, ai, ai. Tomou-lhe o erro aqui, o primeiro do dia. Nome e RG 998874343, começa a mandar mensagem. E tenta acertar qual a banda americana formada na década de 80.
1: Number 10.
4: Começando com Def Leppard fazendo Let It Go.

Oitavo lugar, o Arctic Monkeys fazendo Fluorescent Adolescent. Nono teve o Keen com Silence by the Night. E abrindo teve Def Leppard com Let It Go. Banda americana, década de 80, o Marcos Pincerato, lá de Rancharia. Rancharia interior aqui de São Paulo, ele falou assim, ó, banda seria Van Halen. Não, tomou-lhe o erro. Mas participou, obrigado, viu, Marcos Pincerato. Quem mais aqui, ó? O Fidnoski. Fidnoski, motorista de aplicativo, eu acho que é o Metallica. Fidnoski tomou-lhe o erro. Ninguém vai acertar essa banda formada, deixa eu ver mais ou menos, deixa eu falar pra vocês. Ali pela metade da década de 80. Americana. Ai, ai, ai. Acho que eu só vou falar isso por enquanto, senão vocês vão pro chat GPT. O Zé Henrique Seco de Guarulhos tá por aqui e falou assim, ó. Ah, ele começou bem, hein? Ô Zé Henrique, grande abraço pra você, obrigado pela participação. 10 horas e 13 minutos, agora a gente vai pro sétimo lugar. Number 7. Quem chegou foi The Darkness fazendo I Believe in a Thing Called Love.

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499. Dez e vinte aqui na Kiss. Ninguém acertou ainda o primeiro lugar, banda americana, década de 80. A Tatinha Saldiva tá por aqui. Ela falou, sei lá, banda, vou chutar o Metallica só pra participar. E eu mereço ganhar o kit porque é meu aniversário. Tatinha, um beijo, meus parabéns pra você. Obrigado por passar um tempinho do seu dia aqui nas 10 da Kiss. Tatinha Saldiva, parabéns. Isso, olha aqui, ó, Babu Bigodinho de Banqueiro do Jogo do Bicho. A banda é o Van Halen. Quem falou isso daqui? O Paulo César. E ele falou assim, ó, sem GPT, porque eu odeio esse troço. Tomou-lhe o erro, sem o GPT. O Jefferson Luiz Ribeiro, de Curitiba, tá por aqui? Deixa eu ver o que ele falou. Offspring, Skid Row, Bon Jovi. Ixi, tomou vários erros. Só que no meio dessas bandas que ele mandou aqui, tem uma que acerta. Uma banda formada na metade da década de 80... Bom dia, Babu, bigode hidratado com espuma de chope. O primeiro colocado é o Journey, disse o Thiago Rocha, e tomou-lhe o erro lá no Guarapiranga. Ai, quanta gente, achei que vocês já estavam tudo viajando. Ah não, hoje é véspera ainda, né? O Luizito de Itaquá, bigode lontra. O primeiro lugar é o Guns. Luizito tomou-lhe o erro. 10h22, vambora, agora a gente escuta o sexto lugar de hoje das 10 da Kiss e manda sua mensagem, não esquece, 998874343. Mandou com o nome completo e o RG tá concorrendo ao kit da Kiss. Number 6. Goo Goo Dolls fazendo Black Balloon.

O Killers fazendo Runaways aqui nas 10 da Kiss. Em quinto lugar e sexto ficou Goo Goo Dolls com Black Balloon. 10 e meia. Juliane Loben tá por aqui, a filha de Marie. Deixa eu ver o que ela falou, se ela acertou. Ela falou é Slayer. E se Juliane tá achando que é Slayer, ela ainda falou o seguinte, ó. Daqui até dezembro, tudo é Slayer. Tá empolgada com o show. Juliane, um beijo pra você, pra sua mãe, tá bom? Obrigado pela participação. Tem alguém achando que é o Extreme, o Norberto Frassi? Tomou-lhe o erro. Nada de Extreme. Essa banda aqui, o nome dessa banda... Ai, vou falar isso, vocês já vão pro Google. Já vai pro Deep Seeker. O nome dessa banda veio de uma escultura. O nome da banda veio de uma escultura. Outra coisa que vou falar sobre essa banda. Já abriram show pro AC/DC. 998874343, manda sua mensagem. Tá concorrendo ao kit da Kiss e ainda tome-lhe o erro. O Odenir de Itaquera falou a banda é R.E.M. É nada, tomou-lhe o erro. O Dimas lá de Ribeirão Preto falou o primeiro lugar é do Duran Duran. Todo mundo hoje, ninguém vai acertar o primeiro lugar. Olha aqui que legal. O Jefferson mandou uma foto, falou, Babu, tô te convidando pra vir num churrasco aqui em casa, aqui em Piracicaba. Olha o Jefferson de Piracicaba. Parece que tem um palco montado, vai rolar um som aí, hein? Um palco montado no jardim, vai rolar um som no jardim. Que legal, Jefferson. Obrigado pelo convite. Vou trabalhar, mas Piracicaba, deixa eu ver quantos quilômetros. 10h31, quem mais tá por aqui? Já abriram pro AC/DC. O nome vem de uma escultura. Quem mais mandou mensagem aqui, ó? Carmela Cristina. Carmela Cristina diz que começa o dia ouvindo aqui, com a Vani. Carmela, um beijo da Barra Funda. Obrigado pela participação. Tá concorrendo ao kit daqui, sim. 10 horas e 32 minutos. Number 4. Ó, vou repetir o telefone. Anota aí já se você não tiver na sua agenda. 998874343. Olha quem apareceu aqui em quarto lugar. Nansa. Smiths. How soon is now?

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8: Dez horas e 42 minutos, hora de começar o pódio das 10 daqui. As três primeiras. O Alex Galiotti de São José dos Campos falou assim, ó. Bom dia, Babu Bigodinho de Bombeiro Galã. A última entrega ajudou o Diabo GPT, ele chamou. Ele acertou, ele e o Chat GPT hoje, ele pesquisou e acertou o primeiro lugar. Falei que é uma banda. O nome dessa banda veio de uma escultura. Aí teve alguém aqui, deixa eu ver, a Heloísa Tozin. Ela falou assim, ó, seria Sepultura? Eu acho que é a única banda com nome parecido. Não é um nome que é parecido com a escultura. Veio de uma escultura da cidade desses caras, Heloísa. Tomou-lhe o erro. Mas tá participando, concorrendo ao kit da Kiss, tá bom? O Stanley, de Divinópolis, Minas Gerais, tá por aqui, falou assim, a banda... Ixi, acertou lá em Divinópolis. Ô Stanley, grande abraço pra você e todo mundo em Minas Gerais. Quem mais tá por aqui? Ó, Babu Delivery, depois dessa... Que delivery? Bruno Marques, ele acertou lá no Recreio. Lá do Rio do Recreio. 10h43, parece que agora vocês estão acertando. Todo mundo indo pro Google. Eu falei também que essa banda uma vez abriu um show pro AC/DC. E eles participaram de um movimento da época, movimento de algumas bandas, e eles praticamente definiram não só o som, também o estilo e tal. Principalmente o estilo, aquelas roupas, pá. 10h43, agora a gente vai pro terceiro lugar de hoje.
4: Number 3.
8: Number 3, quem... Ih,

segundo lugar de hoje das 10 da Kiss, o Ghost, fazendo If You Have Ghosts. E terceiro teve Pink Floyd com Another Brick in the Wall, clássico supremo e absoluto. 10h53, a Gislaine, lá de Curitiba, tá por aqui. Ela falou assim, a banda seria Soundgarden? Ela perguntou e acertou o primeiro lugar, Gislaine. Curitiba tá escutando a gente e participando ativamente aqui, obrigado. A gente tá lá agora no rádio, nos 93.3, lá em Curitiba. Quem mais tá por aqui, ó? Teve alguém aqui, o Almir, que ele falou assim, ó. Green Day, com certeza. Eu quero chocotone, camiseta, ingresso, R$300 e o troféu pelo acerto. Tomou-lhe um erro. Chocotone nem é Páscoa, Páscoa não, Natal. Vocês me confundem todos. Ai, Almir, ai, ai, ai. Fala, Babu Bigode, beleza? É o Pedro de Osasco, a banda do primeiro lugar é o Soundgarden. Nossa, vocês pesquisaram bem hoje, hein? A Elaine de Guarulhos também acertou, ela falou, bom dia, o primeiro lugar de hoje é Soundgarden. Acertou também a Elaine lá de Guarulhos. Deixa eu ver pra onde a gente vai agora. Agora a gente vai, parece que tem um número do estrangeiro. Bom dia, Babu, a banda de hoje é Soundgarden. Ricardo Sardinha, direto do México, ouvindo às 10 daqui. Saludos. Saludos pra você também, Ricardo Sardinha. Grande abraço e obrigado pela participação nas 10 daqui. Number one. Formado em 1984, Soundgarden, o primeiro lugar. Olha, Soundgarden acertaram. By Crooked Steps.

0: Que isso, dá até um lance esse primeiro lugar. O Soundgarden fazendo o By Crooked Steps. Escutei aqui no 8. 10h58. Ó, a Adriellen também disse que aumentou até o volume. Ela falou que sonzeira. Deixa eu ver quem levou aqui o kit da Kiss. Gabriele Melo. Gabriele Melo, final do RG 6368. Gabriele, a partir de segunda-feira... Segunda? A partir de segunda-feira você pode passar aqui na Kiss, Avenida Paulista, número 2200, 15º andar, pegar seu kit da Kiss, tá bom, Gabriele? Obrigado pela sua participação, obrigado pela participação de todos aqui nas 10 da Kiss. E na sequela vem a Batalha do Rock. Nossa, vocês sabem que agora a segunda batalha todos os dias, quem sugere? Você.
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4: 11 horas e 2 minutos aqui na Kiss FM e tá começando a Batalha do Rock. A partir de agora vocês vão mandar mensagem 998874343 e participar da batalha. Teve alguém aqui, o Bruno, que falou assim: ô Babu, manda um oi pra galera da Vila Mascote. Grande salve pra todo mundo aqui da Vila Mascote, perto do aeroporto de Congonhas. Nem diz um amigo meu, aeroporto de Gogonha. E agora, sabe o que tem aqui? Um par de ingressos e uma camiseta do show do Supla e os Punks de Boutique. Olha que legal, na sexta vou lá na Casa Rocambole ver o Supla. E você pode ser nosso convidado também, manda o nome completo e o e-mail. Já tá concorrendo a camiseta e também o ticket, um par de ingressos pro show do Supla. Sexta-feira à noite lá na Casa Rocambole. 11 horas e 3 minutos, já convido você a mandar sua sugestão de batalha, porque agora a dinâmica mudou. A primeira eu faço a primeira batalha e a segunda de vocês. Cada batalha essa semana que já teve de vocês. Eu vou começar então, vou fazer essa ai. Não queria fazer essa batalha aqui, mas você é obrigado.
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4: 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Você é obrigado demais. Olha aqui, ó, banda 1. Nossa. Banda 1, o Queen fazendo Don't Stop Me Now. Ai. Você prefere o Queen ou então você prefere a banda 2? Nossa. 998874343. Você prefere Queen com Don't Stop Me Now? Ou David Bowie fazendo o Blue Jean? É o telefone. Manda mensagem, tá concorrendo a um par de tickets e uma camiseta pro show do Supla e os Punks de Boutique. Começou!
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0: E Biscoito Fino, The Mission, fazendo Like a Child Again. 11:11. A Raquel mandou mensagem, ela foi bem sucinta, lá de Curitiba. Falou, número 2, hashtag Batalha do Rock. A Raquel escolheu David Bowie. Obrigado pela participação, Raquel. Quem mais tá por aqui, ó? Babuzinho, bom dia, bigodinho do barbeiro de Sevilha. Colocar dois ingleses que eu adoro, poxa, mas não dá pra competir com o Queen, Fred sempre. A Vânia da Aclimação escolheu o Queen. E você, a batalha é essa daqui, ó, deixa eu colocar pra você que tá chegando agora.
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0: Banda 1. Tonight I'm gonna have myself. Nossa. O Queen fazendo Don't Stop Me Now. I feel alive. Banda 2. David Bowie com Blue Jean. Blue Jean. 998874343. Tô adorando que vocês estão sugerindo batalha aqui. Muito obrigado. A segunda batalha todos os dias agora de vocês. Manda mensagem, participa da batalha da primeira e sugere a sua, tá bom? Olha aqui, ó. Quem tá por aqui? Érica Giannocaro. Bom dia, Babu querido. Queen é demais, mas David tem o meu coração. Beijo pra você também, Érica. Obrigado pela participação. Teve alguém aqui? Deixa eu ver. A Gesiene. Ô, Babu, ontem fomos com a família toda na rádio pra te ver, mas você já tinha saído. Batemos um papo com a Dani, o Rit, o Evaldo, a Kill. Ah, que legal. Conheceram a rádio. Que pena. Mas tudo bem, terão outras oportunidades. Obrigado, Gesiene. Ela falou, só pode ser a Majestade Queen. E escolheu o Queen, a Gesiene. E você, prefere Queen? Ou prefere David Bowie? Repetindo o telefone, 998874343. 11:14, Go Go's, Head Over Heels.

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5: 11h21 aqui na Kiss. Vou fazer mais uma chamada dessa batalha, a última, a primeira. A segunda vai ser de vocês. Mas vou fazer mais uma porque tá intensa. Olha aqui, o Célio da cidade de Siqueira Campos, lá no Paraná, falou assim: meu voto é no David Bowie, valeu. Ô Célio, valeu você, obrigado pela participação na batalha. Aí a gente vai pro Rio de Janeiro, do Paraná pro Rio de Janeiro. Fala, Babu, senhor do bigode enigmático. Aqui é o Beleléu do Rio de Janeiro, aqui só dá Queen. Ô Beleléu, grande abraço pra você, obrigado pela participação. Quem mais tá participando aqui? Deixa eu ver, Andréa da Penha. Babuzinho, Bowie é um clássico atemporal, mas Queen. Ai... Achei que ela ia votar no Bowie, mas ela escolheu o Queen, mesmo achando Bowie classe A. Andréia, um beijo. Obrigado pela participação, sugeriu uma batalha também. Muito boa essa batalha, Andréia. Olha aqui, ó, Babu, sacanagem. Com essa música, o Bowie não tem chance. Se fosse Ziggy Stardust, quem sabe voto no David. Mônica ficou meio mordida, como se diz nas ruas. Mas é uma música classe A.
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5: O Queen tá vindo com Don't Stop Me Now. Tonight, I'm gonna have myself a real good... O Bowie tá chegando com Blue Jean.
0: Blue Jean.
5: Nossa. Just... Ô Mônica, que som classe A esse Blue Jean. Blue Jean, gotta... Mas quem decide sempre vocês. Você prefere o Queen com Don't Stop Me Now? ou Blue Jean. 998874343. Ah, agradeço demais a participação. Olha como fica o WhatsApp. Ah, e sugere a tua segunda batalha, hein? Vou escolher uma batalha aqui pra ser a segunda, porque agora todos os dias assim. Mas tem que participar da primeira. Você prefere o Queen ou David Bowie? Enquanto você se decide, olha, faz tempo que eu não escuto essa versão aqui, ó. Mr. Slowhand. Eric Clapton.

0: Esse é o Korn fazendo Word Up. Antes teve Clapton com Knocking on Heaven's Door. O Luca falou assim, essa é a versão 4:20 de Knocking on Heaven's Door. Ai, vocês são terríveis. Olha aqui, ó, Babu Bigodinho estilo feriado. Abraço pra ti, Danilo de Louveira falou assim, ó. Difícil, hein? Mas hoje vou de David Bowie. Nossa. Olha aqui, teve alguém que falou, vê se lê a minha menos uma vez. Quem mandou essa aqui? Fábio Paulino. Me chamou de bigode de arame. Ele falou, o Queen tá muito constante na batalha, então eu vou no Bowie. Ixi, ele percebeu isso. Fábio Paulino escolheu David Bowie porque achou que Queen tá participando muito. Babuzinho, Queen com certeza. Ah, muito obrigado pela participação. Quem mandou essa daqui? A Camila. Obrigado, Camila, pela participação. Acabou a primeira batalha. Luciana disse, o verdadeiro sentido de tanto faz. Ela falou, essa batalha é sacanagem, mas eu vou de mestrão sempre. E escolheu o mestrão David Bowie. 11:31, acabou a primeira batalha. E a partir de agora começa a segunda. A batalha de vocês. Hoje a batalha é da Andréia da Penha.
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0: 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Olha o que a Andréia fez com a gente. Você prefere... Linkin Park, a banda 1, fazendo In The End. Banda 2. Linkin Park fazendo The Emptiness Machine. Sharpen with precision. Você prefere o Linkin Park fazendo In The End? Chester no vocal, saudoso Chester. Ou aqui já com a Emily Armstrong fazendo The Emptiness Machine. Deixa eu colocar ela cantando. Aqui, ó. Cadê Emily? Você prefere In The End? Ou prefere The Emptiness Machine? Aí, aí. (9) 9887-4343, o que Andréia da Penha fez com a gente. Você prefere o Linkin Park com Chester Bennington? Ou o Linkin Park com Emily Armstrong? Banda que eu admiro muito, se superou ainda bem, né, com a Emily chegando. Ai, ai, ai. 11:33, tem aqui o par de ingressos e uma camiseta pro show do Supla e os Punks de Boutique. Sexta-feira na Casa Rocambole. O telefone repetindo, 99887-4343. E agora o resultado da primeira batalha entre Queen e David Bowie.
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0: Já vejo bandeiras flamulando na Avenida Paulista. Prevejo manifestação.

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0: Que música classe A, Smashing Pumpkins fazendo o Disarm. 11h43, a última batalha do dia. A batalha da véspera do feriado. Andréia da Penha foi quem sugeriu essa batalha. Ela fez isso com a gente, presta atenção.
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0: Linkin Park, a banda 1, fazendo In The End. Vocalista Chester Bennington. Banda 2, Linkin Park fazendo The Emptiness Machine. Já com Emily Armstrong. Não é ela aqui, mas beleza. Ó, Linkin Park, In The End. Ou Linkin Park fazendo The Emptiness Machine. Ai, ai, ai. 998874343. Manda mensagem. Ai, olha aqui o que mandaram. Babuzinho Bigodinho de Rocambole. Ai, é porque tá tendo show, vai ter show do Supla. Na casa Rocambole, sexta-feira, e tem um par de ingressos aqui, uma camiseta. Olha aqui, falou assim, ó. Eu nessa batalha vou de Linkin Park. Ai, vocês. A Sandra Corrêa, lá de Santo André, ela não conseguiu votar entre Chester Bennington e Emily Armstrong. Fala, Babu, essa batalha é sacanagem. A Emily combinou muito com a banda, ficou sensacional. Mas o Chester é o Hall of Fame. Fez história no rock, vou de Chester. O Sérgio mandou aqui, ah, ele tem um ponto. Bom dia, Babu. Chester com

certeza, apesar da Emily ser... Ixi, falou um palavrão. O Rony de Blumenau, ele adora a Emily, mas ele escolheu In The End, com Chester Bennington, essa aqui, ó. E essa aqui, The Emptiness Machine, Linkin Park com a Emily Armstrong. Vou repetir o telefone, 99887-4343. Isso! Ó quem chegou. Vai achando.

0: O Scado Interrupters na Kiss, Bad Guy. Teve também Midnight Oil com Feeding Frenzy. 11 horas e 55 minutos, acabou a última batalha. Uma batalha entre Linkin Park versus Linkin Park. Chester Bennington versus Emily Armstrong. O Gerson, ele se diz ninja do vôlei de Brasília. Voto na Emily, adorei ela na banda. O Gerson de Brasília, obrigado pela participação. A Bruna de São Miguel, Santa Catarina. Eu sou muito fã do Linkin Park, In The End, com certeza. Emily é boa, mas o Chester é simplesmente incomparável. A Bruna tem o ponto dela. Quem mais aqui, ó? A Sheila falou o seguinte: bom dia, Babu, bom dia, Nação Roqueira. Lá da Coab 1, na batalha, eu vou na que a Emily marca presença. Obrigado pela participação, Sheila. Está definida a batalha. Vamos ver quem levou.
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0: 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Ó, ninguém falou mal da Emily, mas não teve jeito. Chester Bennington. In The End, Linkin Park.

0: Linkin Park in the End.
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0: Menina Emily tá representando muito bem à frente do Linkin Park, mas não teve jeito pro Chester. Meio-dia em ponto, Salviano da Silva Borges levou um par de ingressos pro show do Supla e a camiseta, viu, Salviano? Você vai receber no e-mail seu par de ingressos e nossa produção vai conversar com você, tá bom? Obrigado pela participação de todos, vou fazer o break na sequela. Vem o Bem Se Quis, Boquinha já tá por aqui.
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7: Fala aí, nação roqueira, tudo bem? Sejam bem-vindos, mais um Bank-se Kiss começando. Eu sou o Bruno Suter, boquinho de cantor. Fala aí, Babu.
8: Fala, Bruno, como é que você tá, meu irmão? Tudo bem?
7: Tudo jóia. Estamos aqui, mais uma vez, igual o estilo, aquele pai do Chris, né?
8: Sim.
7: Dois empregos.
8: Dois trampos.
7: Remotamente, mas aí presente.
8: Que legal. E daqui a pouco tem escolinha, hein?
7: Daqui a pouquinho, a Escolinha do Rock começa 11 998 87 4343. Daqui a pouco a Escolinha do Rock com a criançada de 0 a 14 anos participa aqui com a gente, tá bom? Mais uma vez, 11 998 87 4343, tá bom? Hoje é quarta-feira, a gente já começa regando a sua feijoada com o melhor da farofa.
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7: A gente começa com Guns N' Roses, You Could Be Mine, e depois o Skid Row.

18 in Life com nossos queridos amigos do Skid Row, nosso momento Os Farofeiros. A gente começou com Guns N' Roses, ó, criançada, daqui a pouco começa a escolinha do rock, tá bom? 11 998874343, a criançada de 0 a 14 anos pede suas músicas preferidas no próximo bloco. A gente fecha o nosso momento Os Farofeiros com esse clássico do Queensryche, I Don't Believe in Love.

0: I Don't Believe in Love, que música linda, do disco Operation Mindcrime, o disco mais conceitual da história do Queensryche, o melhor disco da história do Queensryche, bandão. Tô com saudade de ouvir o Queensryche no rádio, bicho. Ó, daqui a pouquinho tem a Escolinha do Rock, você fica aí, não sai daí.
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4: É isso aí, a criançada pedindo suas músicas preferidas aqui no Bem Que Se Quis.
5: Oi, Bruno. Oi, Babu. Aqui é Isadora de Taboão da Serra. Tenho 7 anos. O que eu quero ouvir é Should I Say, I Should I Go. Não deixe o rock sair de você.
4: Boa.

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1: Fala galera da Kiss. Aqui é o João de Itaquera, tenho 10 anos e só queria pedir Begging do Maneskin. É isso, não deixa o Rock sair de você.

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1: Próximo aluno na sala de aula, hein?
2: Vamos ver.
3: Oi, Babu. Eu queria... Meu nome é Lucas, eu tenho 10 anos, moro em Campinas e eu quero a música Kiss.
1: Escutou?
2: A música Kiss?
1: É.
2: Kiss, a gente podia de I Love It Loud, né?

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1: Da Kiss FM. Salve, galera da Kiss FM. Eu sou o Carlos Damiani e tenho 10 anos, sou de Curitiba. Eu quero muito Enter Sandman do Metallica. Sextou.
2: Sextou?
1: Obrigado.
2: Mas peraí, hoje não é quarta?
3: É, mas é sexta, véspera de feriado, né? Para algumas pessoas é sexta.
2: Ah, entendi. Tá bom.

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1: Metallica aí. Ouviu Metallica aí. A gente já volta aí. Próximo bloco aí. Bem que se quis.
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9: É isso aí, estamos de volta com o Bem Que Se Quis e tá na hora do Happy Birthday to Rock.
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9: O que que comemoramos? Muita coisa pra comemorar hoje, hein, Babu?
10: Hoje tem muita coisa. Hoje é aniversário de Suzy 4, que nasci em 1950 e tá fazendo aniversário hoje.
9: Olha que beleza, cara.
10: Aí o Queen também lançava em 1986 A Kind of Magic.
9: Descasso, clássico.
10: Que mais? Tem também o Deep Purple, né? Deep Purple, que lançava em rock em 1970, Bruno.

0: Nossa, cara, quanta coisa, hein?
1: É, além disso, ainda tem o Faith No More, que lançou em 97, Album of the Year. Bruce Dickinson com o Balls to Picasso, vários lançamentos nesse dia.
0: Nossa, cara, que coisa, hein? Bom, então vamos, a gente tem que escolher. Então, assim, a gente primeiro homenageia o Queen, fazendo a faixa título, a Kind of Magic, depois o Suzy 4 e depois... Qual do Suzy 4?
1: 48 Crash.
0: Nossa, essa é maravilhosa. E pro Deep Purple, para homenagear o In Rock, esse disco maravilhoso, a gente vai fazer a piano version de Speed King.

0: maravilhoso de Purple, Speed King, piano version em homenagem ao Ring Rock, que está fazendo aniversário também. Aniversário também das bicicletas. Hoje é Dia Mundial da Bicicleta, Babu.
1: Exatamente, Dani Hane que falou aqui para mim.
0: Exatamente, eu estava ouvindo aqui Dani Hane falando e estava vendo a postagem da Renata Falzone também. Também fazer esse grande parabéns a todos os ciclistas e todos os cicloativistas, que é um meio de transporte maravilhoso. Vou todo dia para a Rádio Bicicleta, já há mais de 3 anos, mantendo a felicidade, né? A serotonina, a endorfina e a saúde, né?
1: Boa, isso mesmo, vale a pena.
0: Maravilhoso.
1: Né?
0: É isso aí. Bom, ó, voltamos amanhã com o Bem Que Se Quis. Babu, às 10, né?
1: Às 10 horas com as 10 da Kis. Amanhã é feriado, mas a gente está aqui.
0: Amanhã é feriado?
1: É feriado amanhã.
0: Ah, eu sempre trabalho feriado, então nem sei se é feriado, assim, né? E você continue aqui na programação da Kis. Dani Hane já está na área daqui a pouco, Conexão Rock, tá bom?
2: Beijo, meninos! Amo vocês!
3: Beijo, Dani!
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6: Salve, nação roqueira. Se eu contasse pra vocês o que acontece nesse estúdio, aqui o Ibabu Bahia, que olha, ótima quarta-feira pra você que ouve a gente em casa, no carro, no trabalho, indo pro almoço, voltando do almoço, no home office. Seja muito bem-vindo, seja muito bem-vinda. Eu sou Dani Mel, para os íntimos, Dani Honey. Tá começando o nosso Conexão Rock, eu conectada com você, você conectado comigo, vambora. Tem curiosidades, tem histórias e a sua participação, que é sempre muito legal aqui no nosso WhatsApp. Caso você não tenha, salve o número 119-9887-4343. Gente, enquete fogo no parquinho, ó. Ao contrário de ontem, que era pra falar uma banda que você amava e aí você parou de gostar, você enjoou, hoje eu quero saber o seguinte: uma banda que você não dava a mínima e aí, de repente, do nada, você começou a gostar da banda. Tipo, eu começo, tá? Eu, Foo Fighters, eu comecei a prestar atenção depois que eu li a autobiografia do Dave Grohl, sabe? O contador de histórias, The Storyteller, que é muito legal. Parece que ele é, tipo, muito seu amigo. E aí eu comecei a prestar atenção, fui atrás de todas as músicas e hoje eu amo Foo Fighters. Rock nacional também, comecei a gostar depois de Véia de Ira, de Ramones, de Velhas Virgens, de AC/DC. Me conta, você? Valendo!

0: Não deixe o rock sair de você, nunca, jamais. Você tá na Kiss, bebê. A gente já viu Kings of Leon com Super Soaker. Antes teve Offspring com Come Out and Play. E agora são 1h11. Pra você que chegou agora, a enquete do dia é... uma banda que você não gostava muito, não dava a mínima, aí de repente você começou a gostar muito. Eu já falei que a minha é Foo Fighters. Ó, gente, esqueci de falar, tá valendo um par de ingressos pro show do Supla e os Punks de Boutique, que rola agora dia 5 de junho, sexta-feira, na Casa Rocambole. Manda nome completo e e-mail. Fechou? E vocês são tão legais que eu dei uma palhinha da enquete. O que chegou de mensagem já? Olha... oi, Danny Honey, boa tarde. Eu não gostava do YouTube. Depois de muita insistência do maridão, agora eu amo. É a Pri, do Imirim. E o maridão, né, que fez ela gostar de YouTube, é o Alex. Beijo pra vocês, queridos. Obrigada pela mensagem. É, sabe que YouTube, pra mim, é o contrário. Eu amava até o Arthur Baby. Depois comecei a gostar menos. Enfim, foco, Dani Mel. Ó, olá, boa tarde, Dani. Eu não gostava de AC/DC. Mas depois, ouvindo com calma e com a ajuda de filmes e trilhas de jogos de games, eu passei a achar legalzinho. Oh, olha como vocês são. Mas prefiro o Chimbinha na guitarra do que eles tocando. É o Thiago Silva de Osasco. Começou a quinta série, né? Beijo, obrigada pela mensagem. De quem é? Do Thiago. É... cadê? Oi, Danny Honey. Fala, Danny Honey. De Purple, depois de ver um show ao vivo, muito bom. É do José Antônio Rodrigues da Lapa, São Paulo. Beijo pra você, José. Obrigada pela mensagem. Não, cadê? Peraí. Ah, que chega tanta mensagem aqui, né, gente? Eu sempre falo isso. Peraí que eu vou botar áudios, tá? Que vocês mandaram vários áudios muito legais. Bora.
1: Salve, nação! Boa tarde, Dani Mel W, a dona do Instagram, que tá cheio de artista famoso querendo aparecer abraçado com a nossa locutora favorita, aqui, Rodrigo de Paulínia. Dani, olha só, uma banda que eu não gostava de jeito nenhum, lá na minha adolescência, que já era música de velho que eu falava, era Beatles. Eu não conseguia ouvir uma música, já botava ali nos pauleiras que eu sempre gostei de ouvir. Agora, Dani Mel, aos cinquentão, eu ouço Beatles todos os dias. Aí, amo, sim. Banda, assim, é uma das bandas de cabeceira pra mim. Todos os dias eu tô escutando. Então, valeu, é isso. Beatles, Kiss, não deixe o rock sair de você. Valeu.
0: Beijo.
2: Oi, Dani, tudo bem? Tudo. Aqui é o Anderson, motorista de aplicativo da região de Vila Prudente. Dani, eu nunca gostei muito de bandas que tentam imitar outras. Por isso, eu abominava a Greta Van Fleet.
0: Olha.
2: Só que hoje é minha banda de cabeceira.
0: Oh.
2: Os meninos são muito bons. Um grande abraço, bom final de semana, Dani.
0: Beijo, fim de semana pra quem não trabalha, né? Radialista trabalha, beijo.
3: Fala, Dani Honey, Felipe de Perdizes aqui. Dani, a banda que eu gostava, que eu não gostava e aprendi a gostar depois de velho, foi Slipknot.
0: Olha!
3: Mas tem outra coisa que eu queria falar, pô. Eu adoro o programa do Bruno aí, do Babu, que vem antes de vocês.
0: Eu também.
3: E eu não ligava muito pro seu programa, até eu perceber que eu tava ansioso pelas suas enquetes.
0: Olha!
3: Que, porra, é um... desculpa o palavrão. É um programa que faz a gente pensar e é sensacional. Isso é difícil hoje em dia. Parabéns aí pelo programa. Tchau, tchau.
0: Ai, que fofo. Me emocionei aqui. Beijo.

0: Não deixe o rock sair de você nunca, jamais. Você tá na Kiss, a gente ouviu Police com King of Pain. Gente, tá chegando tanta mensagem nessa enquete. Eu gosto tanto quando vocês participam. Ó, ao contrário de ontem, que era uma banda que você amava e você parou de gostar, que você enjoou. Hoje eu quero saber uma banda que você não dava a mínima e de repente você começou a gostar. Ó, boa tarde, Danny Honey. Admiro muito a forma como você enxerga o mundo. Adoro suas enquetes. A banda que passei a admirar é Engenheiros do Havaí, graças ao meu filho, que me mostrou letras ácidas, literárias e repletas de jogos de palavras. É do Ronald Honorato Moreira, de São Bernardo do Campo. Beijo pra você, Ronald. É muito legal, às vezes, quando o filho mostra pro pai, pai mostra pro filho. Beijo pra você, beijo pro seu filho também. É, outra mensagem aqui. Vamos, computador, me obedeça. Peraí. Dani, boa tarde, sua linda. Comigo aconteceu com Pink Floyd. Depois que peguei a letra da música, Comfortably Numb. Eu adoro falar isso, gente. Comfortably Numb, que é confortavelmente anestesiado. Ele fala, viajei. E olha que sou do punk rock. É do João Arnaldo, de Mogi das Cruzes. Beijo, João. Obrigada pela mensagem. É muito legal. Quando a gente, de fato, quando a gente entende a letra da música, a gente começa a gostar mais. Eu, pelo menos, sou assim. Você canta com mais, né? Verdade. Dani, eu não curtia muito Alice in Chains. Dentro do grunge, era o que eu menos escutava. Agora, uma das minhas bandas favoritas. De quem é? Do José Eduardo Carlos da Silva, de São Paulo. Beijo, José. Obrigada pela mensagem. A Elizabeth Ferreira. Eu não gostava de Raimundos. Agora, depois de muitos shows, eu amo. Será que é com o Digão ou sem o Digão? Não, com o Rodolfo, sem o Rodolfo. Com o Digão, sem o Digão. Enfim, eu também adoro Raimundos. Beijo pra você. Obrigada pela mensagem. Elizabeth, já já eu volto com mais.
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O som do Black Rose aqui na Kiss By Your Side. Música muito legal essa. Antes teve Matchbox 20 com Unwell. Não deixe o rock sair de você. Você está na Kiss FM. Agora 1h33, enquete do dia que continua rolando. Eu quero saber uma banda que você não dava a mínima. Aí de repente, não mais, que de repente você começou a gostar. Oi, Dani. Eu nem prestava atenção, mas aprendi a gostar de Rudo Gurus por causa da Kiss FM. Agora eu amo e é tudo culpa da Kiss. Beijo do Paulo César de Nazaré Paulista. Beijo, César. Obrigada pela mensagem. Boa tarde, Dani. Eu não tinha a mínima paciência para ouvir as enormes músicas do Pink Floyd até os 40 anos. É, a gente vai ficando velho, desacelera. Agora eu amo. Já fui em dois shows do Roger Waters. Não deixe o rock sair de você. É da Maísa de São João del Rei, Minas Gerais. Beijo para você, Maísa, e para todo mundo de Minas Gerais ouvindo a Kiss. Oi, Dani Honey, boa tarde. Tenho 54 anos, me chamo Thiago Souza. Nunca consegui ouvir Avenged Sevenfold. Tocava na rádio, até baixava o volume. Puro preconceito. As pessoas julgavam pela aparência dos caras. Aí um dia eu ouvi o álbum Nightmare, gostei bastante e fui atrás de tudo da banda e hoje sou muito fã. Vou ao Rock in Rio esse ano assistir a banda. Que legal, um abraço, adoro seu programa. Minha primeira participação na rádio, sou 20 anos, mas nunca mandei mensagem. Que legal, Thiago, seja muito bem-vindo, tá? Beijão pra você, obrigado pela mensagem. Fala, Dani Honey. Aqui é o Daniel do Ipiranga. Uma banda que eu não escutava muito, mas que depois eu passei a curtir demais, é o Judas Priest. Painkiller não posso falar que é palavrão. Beijo pra você, Xará. Obrigada pela mensagem. Falando em Judas Priest, a gente vai ouvir agora, gente, um dos maiores hinos do Judas Priest. Eu adoro essa música. Ela foi lançada em 1980 no álbum British Steel. E a história da música é muito legal. É assim, ó. Durante as sessões da gravação desse álbum, o British Steel, a banda estava hospedada na mansão do Ringo Starr, apenas, né? O ex-baterista dos... Ex-baterista não, vai ser baterista dos Beatles pra sempre. E era um estúdio de gravação, essa casa dele, tá? Aí, a inspiração pro título e o refrão dessa música veio quando o Glenn Tipton, que é o lendário guitarrista do Judas Priest, ele voltou de uma noitada num bar de madrugada. E o que aconteceu? Ele acordou o Rob Halford, vocalista da banda, né? Olha o que ele falou. Estávamos no pub e quando voltamos bem tarde, eu comecei a trabalhar em algumas ideias na sala de estar. Só que o barulho acordou o Rob. O seu quarto ficava logo acima. Aí ele desceu, eram tipo 4 da manhã e ele reclamou, ficou pé da vida. E ele falou que eu estava vivendo depois da meia-noite. Essa frase, gente, espontânea, se transformou no famoso refrão da música. Vivendo depois da meia-noite, ou seja, Living After Midnight.

Eu não sei, vocês aí, eu aumentei o som aqui no talo pra ouvir essa música do Judas Priest, Living After Midnight, que eu amo. Gente, deixa eu falar uma coisa pra vocês. Eu achei um discurso muito lindo, emocionante, que o Rob Halford fez, eu não sei se vocês sabem, no Rock and Roll Hall of Fame, em 2022, quando a banda foi homenageada, e o Rob Halford, ele fez história, ele fez um discurso lindo. Ele começa assim o discurso: sim, eu sou o cara gay da banda. Pra quem olha de fora, nossa comunidade heavy metal, pode assustar um pouco. Mas aqui, não importa a sua identidade sexual, sua aparência, a cor da sua pele, ou no que você acredita, ou no que você não acredita, todo mundo é bem-vindo aqui na nossa comunidade heavy metal. Vocês viram aqui hoje, essa noite, nós somos a força, a emoção, a dedicação e o amor ao heavy metal. E a gente carrega isso há 50 anos. Ele foi aplaudidíssimo, inclusive pelo Dave Grohl, tem um close ali no Dave Grohl do Foo Fighters, estava lá na primeira fila. O que, que eu fiz? Eu baixei o vídeo, obviamente, acabei de postar nos meus stories para vocês verem, @danielmelw, assistam que vocês vão gostar. E vou falar, é emocionante. Ele mais macho do que muito macho, tá? Pronto, falei. Vai lá ver, @danielmelw.

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0: Não deixe o rock sair de você, nunca jamais. Você tá na Kiss, a gente viu The Killers com Mr. Brightside, teve também Vush com Swallowed. Agora faltam 8 para as 2. Nossa, gente, essa enquete tá muito legal, né? Eu perguntei o seguinte, uma banda que você não dava muita bola, assim, aí de repente você começou a gostar. O que tá chegando de mensagem aqui, ó, tá valendo um par de ingressos pro show do Supla e os Punks de Boutique, dia 5 de junho, sexta, na Casa Rocambole, tá? Manda nome completo e e-mail. Olha, gente, o Jairo de Jundiaí falou assim: Dani Mel, parabéns pelo programa. Obrigada, muito bom. Eba, eu não gostava de Ramones. É, hoje eu curto. Beijo, Jairo, obrigada. Eu também, sabia? Eu não prestava muita atenção nem Ramones, nem CDC. Hoje tá nas minhas bandas preferidas. Obrigada pela mensagem. É, Dani, sua linda, boa tarde. Eu não suportava Rolling Stones e Raul Seixas. Estou amando a primeira banda, RS, né, Rolling Stones, e tolero, ai gente, tolero mais ou menos o Raul. É da Gabriela Francescano da Aclimação. Beijo, Gabi, obrigada pela mensagem. Poxa, eu ao contrário de você, gosto de Stones e amo muito o Raul, desde sempre, beijão. Danny Honey, minha playlist de favoritas agora tem Linkin Park e Stone Sour, influência da Kiss, claro, é do Silvio de Ipiranga. Beijo pra você, Silvio, obrigada pela mensagem. Gente, temos áudios, né? Temos muitos áudios aqui, pera aí, porque a gente adora ouvir vocês. Vamos lá.
1: Boa tarde, Dani.
0: Oi.
1: Boa tarde, nação. Aqui é o José Beluco de Poá, São Paulo. Eu lembro que quando eu era adolescente, jovem, a gente frequentava um bar aqui na nossa cidade chamado Esquema Bar, onde ficava a galera aqui. E na época a gente gostava muito de metal pesado, thrash, só essas coisas. E o dono do bar, quando queria expulsar a gente, ele colocava Creedence e nós odiávamos, embora xingando, brigando. E agora que eu já tô 40 plus, vixe, adoro o Creedence, mudou os gostos, quase eu não ouço mais aquela metaleira, aquele sol pesado. Ai, ai, Kiss FM, não deixa o rock sair de você, beijos.
0: Beijo!
2: Beijo, obrigada pela...
3: Oi, Dani, eu sou da mesma opinião do rapaz aí, só que ao contrário dele, eu amo Kiss, ou AC/DC.
0: Tá.
3: É, eu não gostava. Quando eu era mais novo, não gostava. Hoje é das minhas bandas de cabeceira. É, eu gosto pra caramba. Não é como esse rapaz aí que falou que prefere o Chimbinha. Deus me livre.
4: Boa tarde, Dani Jefferson, de Campos do Jordão.
0: Oi.
4: A banda que eu odiava. Eu odiava de todas as forças. Mas hoje eu não paro de escutar e Bon Jovi.
0: Aê!
4: Boa tarde, Dani. Oi, traz um pouquinho de calor pra minha cidade. Campos do Jordão gelado.

0: Não deixe o rock sair de você nunca jamais. Você tá na Kiss, a gente já viu live com Top. Inclusive, eles vêm pro Brasil, né? Vocês estão sabendo. Antes teve Kiss na Kiss. Como eu amo falar isso. Shout it out loud. Agora 2:01. Deixa eu ler duas mensagens rapidinho antes de ir pro break, que tá chegando muita mensagem. Enquete do dia pra você que chegou agora. Quero saber uma banda que você não dava a mínima e aí, de repente, você começou a gostar. Olha, o Carlos de Jundiaí fala assim: Dani, com vergonha eu digo que eu não gostava de Rush. Graças a vocês, ouço eles agora toda hora. A Kiss me apresentou Fly By Night lá nos primórdios da rádio e depois não parei mais. Ingresso pro show dele já tá na mão. Olha, gente, em janeiro de 2027. Beijo, Carlos. Obrigada pela mensagem. Outra mensagem aqui é de... Dani, você acredita que eu ouvia Led Zeppelin só por ouvir? Porém, me apaixonei pela banda depois que assisti ao tributo com o Heart. Nossa, é que as irmãs Wilson arrasaram, né? E o Plant ficou emocionado. Aí ele falou: hoje eu sou fã de toda a obra, com direito a camiseta e tudo mais. Por falar em rock, aproveitando a tarde no paraíso. Que inveja, mandou umas fotos aqui na Galeria do Rock. É do Djalma Alves, de Itacoaquecetuba. Beijo, Djalma. Obrigada pela mensagem. Já já eu volto. Sabe com quem? Faith No More, tá bom pra você?
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0: Do Papito aqui na Kiss, a gente ouviu Supla com Goth Girl from de novo, vamos lá, Daniel. Goth Girl from East LA. Boa, Papito. Antes teve Faith No More com Falling to Pieces. Agora 2:12, pra você que chegou agora, a enquete do dia é a seguinte: uma banda que você não gostava muito e de repente, não mais que de repente, você começou a gostar. Tem de mensagem chegando aqui? Vamos lá, Dani, boa tarde. Na adolescência eu não gostava de Rush, nem de Paralamas e nem de Engenheiros. Vem a experiência e a maturidade e hoje acho Rush... palavrão, não pode. Soda, amo Paralamas e continuo não gostando de Engenheiros. Rodrigo de Franca, São Paulo. Rodrigo, gosto é assim mesmo, cada um tem o seu, né? Beijo, querido, obrigada pela mensagem. Oi, Dani. Eu não gostava de Linkin Park, mas depois do falecimento do Chester, eu me comovi e fui prestar atenção nas letras e vi como a saúde mental é importante e quantos sinais as pessoas que precisam dão e muitas vezes não percebemos. É muito verdade. É da Ana Paula, do Ipiranga. Beijos, Ana, querida. E o Linkin Park renasceu também com a Emily, né? Não querendo substituir ninguém, mas como uma homenagem, acho que é o Chester, né? Obrigada pela mensagem. Acho tão legal que vocês fazem um programa comigo. Uma mulher que eu não conhecia muito bem, mas hoje eu ouço todos os dias, é a Dani da Kiss. Acho ela demais. Dá pra sentir que ela fala sorrindo, virei fã. É do Daniel Ximenes, meu xará. Beijo, Dani. Obrigada pela mensagem. Eu falo sorrindo mesmo. É legal, né? Que as pessoas, elas percebem quando a gente fala sorrindo. Beijo pra você. O Jefferson Rossin fala assim, Dani... Greta Van Fleet, eu tinha ouvido eles no começo, só que quando eles abriram o show do Metallica em 2022, foi uma experiência incrível. Todos os integrantes da banda descalços, todos de branco, até os instrumentos, foi surreal. Olha que legal, né? Muita gente tem preconceito com Greta Van Fleet, achando que é uma cópia do Led Zeppelin. É legal, né? Que você vê o show, aí você sente a força da banda. Gente, temos áudios aqui? Vamos ver.
1: Dani Mel, boa tarde. Aqui é o Alexandre Stefan, aqui da Zona Norte.
0: Oi.
1: Região de Santana.
0: Oi.
1: Uma banda que não me agradava muito, mas que hoje eu escuto direto, é Sister of Mercy.
0: Olha!
1: Meu, é muito louco. E por incrível que pareça, eu ouço pra relaxar. Verdade.
0: Olha.
1: Tô muito estressado, eu deito e fico ouvindo a banda.
0: Tá bom.
1: Muito bacana. Um grande beijo, boa tarde, um abração a todos.
0: Beijo!
2: Oi, Dani. Quem fala é o Leandro, taxista de São Paulo.
0: Oi.
2: Dani, uma banda que antes eu não ligava muito e hoje eu tenho até tatuagem do Ed, é o Iron Maiden.
0: Uia!
2: Meu Deus do céu, hoje meu dia não é o mesmo se eu não escutar Iron. Kiss FM, não deixa o rock sair de você. Boa tarde a todos.
0: Beijo!
3: Oi, Dani, boa tarde. É o Regis de Americana aqui. Cara, eu não conseguia gostar de Rolling Stones, igual a nossa amiga que participou anteriormente aí. E agora eu gosto muito do som dos caras, hein? Não deixa o rock sair de você. Abraço a todos aí, os ouvintes da Kiss FM.
0: Beijo!

0: Não deixe o rock sair de você, você tá na Kiss, bebê. A gente já viu ele, Cherry, Eagle Eye Cherry com Save Tonight, agora 2h19. Enquete do dia, uma banda que você não dava a mínima e de repente você começou a gostar muito. Muitas mensagens chegando aqui. Dani, boa tarde. Antes eu não gostava de Billy Idol. Billy Idol, hoje eu gosto muito. Inclusive, se você pode tocar, quem sabe? O André Soares e Luan de Mairiporã. Leia minha mensagem, Dani Haney. Já li, André. Beijo pra você. Quero par de ingressos, eu mereço. Sou ouvinte. Tá concorrendo. Agora é com aquilo. Dani, qualquer dia passo aí na rádio pra te levar um presente, um perfume árabe. Você gosta? Gente, que específico, né? Ah, gosto. Beijo, obrigado pela mensagem. Ó, pra vocês que estão pedindo meu Insta, @danimelw, tá? Aproveita e vai nos stories que tem um discurso muito legal do Rob Howard, do Judas Priest. Ó, oi Dani, um artista que eu não gostava de jeito nenhum e passei a adorar é Raul Seixas. Toca Raul, é da Aline. Beijo, Aline, obrigada pela mensagem. Eu sou suspeita porque Raul... eu gostava e comecei a gostar e sempre gostei. Beijo, Aline. Obrigada pela mensagem. Boa tarde, Dani Haney. Antes eu não suportava o Oasis. Não, desculpa, o Oasis. Em consideração à personalidade rabugenta dos integrantes da banda. Quando começava a tocar alguma música deles, eu já mudava de rádio. E depois de um bom tempo, eu comecei escutando aos poucos. Quando eu fui ver, já tava, lá tava eu curtindo as músicas deles. Eles são malas, mas fazem um bom trabalho. É do João Henrique da Silva Oliveira, motorista de aplicativo de entregas. Beijo, obrigada pela mensagem.
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Ação da Kiss FM. O Dado Villa-Lobos, quando ele veio aqui, ele falava: você está ouvindo Kiss FM. Achei chique. Paul McCartney, Come Inside. Gente, que privilégio a gente poder viver na mesma época que Paul McCartney e ele continuar fazendo música boa, né? Impressionante. Antes teve Kaiser Chiefs com Ruby, agora 2h31. Enquete firme e forte do dia, uma banda que você não dava a mínima e de repente você começou a gostar. Tá chegando tanta mensagem aqui. Dani, por favorzinho, lê minha mensagem. É que chega muita coisa, gente. Aí o computador faz assim, mas essa eu vou ler porque é muito fofa. Olha, oi Dani, Sweet Honey. Eu odiava Foo Fighters, achava insuportável aquilo. Poxa, passei a amar a banda quando descobri que a música My Hero, que é o nome do meu cãozinho falecido, foi salvo de um incêndio. Meu pai resgatou ele, aí eu resolvi colocar o nome de Hero. Ai, fiquei emocionada. Pelo meu pai. E porque também ele foi um herói por vencer todo o sofrimento. Ele viveu uns 2 anos mais e só me dei conta dessa música um dia depois que ele faleceu. A partir daí, Foo Fighters é um jeito de eu lembrar do meu Hero. Que linda! Mari de Interlagos mandou uma foto dela com o Hero. É um pastor alemão, eu acho. Que linda, Mari! Que história fofa! Obrigada pela mensagem. Viva o Hero sempre e Foo Fighters também, né? Mais mensagens aqui, Dani. Uma banda que eu não gostava é o Guns N' Roses. Agora eu odeio. Ô, banda chata. É o Pedro de São Berlondres. Aonde que era? São Berlondres, acho que São Bernardo, né? Porque faz frio. É, começou a quinta série, né, Pedro? Tem várias mensagens neste nível. Quer ver? Oi, Dani. Aqui é a Dani da Casa Verde, me achará. Antes eu não gostava de Oasis. Agora eu odeio. Que vocês não tem jeito, né, gente? Ó, Dani, boa tarde. Antes eu não suportava Doors, agora suporto menos ainda. Vocês estão a fim de desabafar, né? É o Léo da Vila Formosa. Beijo, Léo. Obrigada pela mensagem. Olha, oi, Dani. Eu não gostava de Lenny Kravitz e continuo não gostando. Mas olha, eu não gostava de Greta Van Fleet, mas passei a escutar mais e me surpreendi. Olha, é da Viviane Xavier, de Limoeiro, São Paulo. Beijo, Vivi. Obrigada pela mensagem, gente. Daqui a pouco eu leio mais, porque agora... Sabe o que eu vou tocar? Apenas... Ramones, pode ser? A gente vai ouvir um hit, na verdade, de 77, que conta a história de uma personagem fictícia inspirada na China. China, a rainha das selvas. E aí ela troca a vida na discoteca, que era o símbolo da cultura dominante dos anos 70, pela rebelião punk rock, simbolizando a busca por liberdade e autenticidade dentro da cultura de Nova York. A personagem China, caso você não saiba, é uma heroína de quadrinhos da década de 50. Gente, foi a primeira personagem feminina dos gibis a ganhar destaque e ter uma revistinha com seu próprio nome, muito antes da Mulher Maravilha, inclusive, tá? Ela era uma órfã que aprendeu a viver sozinha na selva. E as suas aventuras fizeram dela uma das mulheres mais folclóricas da Marvel. Tipo um Tarzan, assim, versão feminina, sabe? Aí, na visão do Joe Ramone, se a China fosse trazida para a civilização moderna, ela se tornaria uma fã de punk rock, um estilo que representa rebeldia e autenticidade. Olha o que Joe Ramone falou dessa música. Foi engraçado, porque todas as garotas de Nova York começaram a mudar seus nomes para China depois disso. Todo mundo era uma China. Existem poucas áreas em Nova York que não foram tocadas pelo legado dessa música, já que todos nós da banda nascemos e morávamos em New York durante a maior parte das nossas vidas, sabe? A gente sabe, Joy Ramone. Hey ho, let's go! Viva Ramone, sempre!

0: Nunca Jamais. Você tá na Kiss, a gente ouviu Man at Work com Everything I Need. Antes teve Ramones com China Is a Punk Rocker. Já já eu volto com mais enquete e com Nirvana.
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0: Não deixe o rock sair de você, nunca jamais. Você tá na Kiss, a gente já viu Supergrass com All Right. Teve também Nirvana com In Bloom. Faltando 8 para as 3, vou ler as últimas mensagens para a nossa enquete. Uma banda que você não dava a mínima e de repente você começou a gostar. A gente tá chegando tanta mensagem aqui, vocês são demais. Ó, Adriana, motorista de aplicativo, falou: Dani, Adriana, eu não curtia muito o Black Sabbath, mas passei a curtir depois que eu vi uns sons do Ozzy. Aí prestei mais atenção na banda e comecei a ouvir. Meu gato hoje tem o nome dele, Ozzy. Ela mandou a foto do gato. Gente, que lindo, tá aqui na janela, acho que é um siamês, né? Muito lindo. Ela ainda fala: concordo com o Pedro, também odeio Guns N' Roses. Olha vocês, hein, gente? Beijo pra você, Dri, obrigada pela mensagem. Oi, linda Dani Honey, te sigo no Instagram. Obrigada. Arroba DaniMelW, no caso. Eu não gostava da banda Foo Fighters. Até eu assisti um show deles pela TV mesmo, aí mudei de conceito. Hoje gosto muito. É do Cláudio, de Marília, São Paulo. Beijo, Cláudio. Obrigada pela mensagem. Eu sou muito suspeita, porque eu amo Foo Fighters e amo Dave Grohl também. Oi, Dani. Pergunta pra esses que detestam o que há de melhor, porque com certeza gostam, na verdade, de porcaria e não de rock. Ficou bravo. O Joel, de Luz, Minas Gerais. É isso que eu gosto. Fogo no parquinho. Dani, boa tarde. Meu nome é Andréa, sou de Guarulhos. Antes eu detestava, não gostava, não suportava Bon Jovi, meninão cheiroso. E hoje continuo não gostando. Poxa, mas tudo bem, gosto é gosto. Beijo pra você. Cadê outra? Dani, tem vaga ainda na quinta série? Tem, né? Tenho 59 anos, Sepultura eu nunca gostei e nem quando tiver sepultado. Ai, que ruim, cara. É o Nilson, de São Bernardo do Campo. Beijo pra você, Nilson. Obrigado pela mensagem. Vamos aos áudios, por favor. Vamos lá.
1: Ô, Dani.
0: Oi.
1: Boa tarde a todos aí, os ouvintes. Aqui é o Alê.
0: Oi.
1: Da Zona Norte.
0: Tudo?
1: Uma banda que eu não gostava. E que eu comecei a prestar mais atenção e hoje eu gosto, não sou fanzaço, mas é uma grande banda. Podem me matar agora.
0: Vai.
1: Sei que serei expulso do grupo.
0: Vai.
1: É Bon Jovi.
0: Aê!
1: Grande banda.
0: Claro que é uma grande banda.
2: Olá, Dani.
0: Olá.
2: Acá. Felipe, desde Santa Cruz de la Sierra, Bolivia.
0: ¡Oh, ya!
2: Yeah. Y a mí no me gustaba Slayer.
0: ¡Oh, ya! Yeah.
2: Yo estuve el concierto de Slayer en el Monsters of Rock, ahí en Brasil, creo que en 93, más o menos, sí, ¿sí? 93, 94, y me dormí el concierto de Slayer ahí. Pero hoy en día yo no vivo sin Slayer y bueno, ya tengo los tickets para el concierto en São Paulo.
0: Uya.
2: Así que no te dejes que el rock salga de ti. 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Saludos.
0: Saludos, gracias.

0: Essa é pra todos vocês que falaram que não suportam dor. Encerramos bem, gente? Sim, com certeza. Break on through, não deixe o rock sair de você. Você tá na Kiss FM. Gente, esse foi o Conexão Rock. Não dá mais tempo de nada. Muito obrigada pela sintonia, pela companhia, por tantas mensagens incríveis. Vocês se superam a cada dia. Nossa quinta série tá cada vez maior. Ganhador da promoção. Tá concorrendo a um par de ingressos para o show do Supla e os Punks de Boutique, dia 5 de junho, sexta, na Casa Rocambole. Foi o Paulo Edu. Paulo, parabéns. Você vai receber no seu e-mail os tickets, a produção da Kiss vai entrar em contato com você. Obrigada a todo mundo que participou. É, meu Insta, se você quiser trocar uma ideia, @danimelw. Insta da Kiss, @kissfm92.5. Fechou? Agora tem o Rock Cash com o Samuquinha, que já tá aqui no estúdio, com o Hit também. Juízo, mas não muito. Até amanhã. Beijo, fui!
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13: Muito boa tarde, meu amigo Samuel Canali.
14: E aí, Ritião, tudo na paz?
13: Melhorou?
14: Tô melhorando.
13: Você tá tomando aquele chá famoso?
14: É, chá de rock and roll.
13: Isso. É muito bom isso aí.
14: Vamos nessa, né? Hoje tem prêmios, hein? Aqui o Takano.
13: O que tem de bom, hein?
14: Ah, é véspera de feriado, aqui o tá com o coração bonzinho, né? Então ele falou que todo mundo que participar do programa hoje concorre a um kit da Kiss FM e também um fone Aiva. Nome completo RG, aqui no 11 99887-4343. E começa bem, né?
13: Boa!

0: Tudo bem, rolando por aqui o Lenny Kravitz, quando temos 3:13, Samuca.
1: Ritião, vamos avisar o nosso ouvinte que é importante, né? Daqui a pouquinho, a qualquer momento, pode rolar a sequência do ouvinte, você comanda a nossa programação, então já manda 3 sons aqui no nosso WhatsApp, de preferência manda áudio, tá? No 11 998874343, fala o seu nome e os 3 sons que você quer ouvir. Agora é hora do baú do Hit, tem coisa boa, né, Ritião?
0: Exatamente, Samuca, o pessoal que tá ouvindo, que eu sei que gosto muito dessa música. 1982, Samuel Le Bon e também o Nick Rhodes, que é o tecladista, ex-tecladista / tecladista do Duran Duran, eles fizeram essa música aqui. Originalmente ela saiu no Rio, 1982. Depois saiu no Arena. O Arena, né? Aquele tremendo álbum e tal. Essa música é simplesmente maravilhosa. Pode mandar?
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0: O nome dela é The Chauffeur.

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11: Aquele momento show de bola, hein, Samuca?
12: Vamos lá, a gente é uma sequência do ouvinte. 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Foi escolhido da vez.
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14: Boa tarde, Samuel. Boa tarde, Ritião. Aqui é o Jonas, de Joanópolis. Gostaria de ouvir na sequência aí Mr. Big, Shine, Faith No More, Epic, Ivan Halen, Dreams, Kiss FM, não deixe o rock sair de você nunca!

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7: Salve, meu canal, estamos de volta e eu sei que você tem uma informação maravilhosa. Manda aí.
8: O mundo quer saber, Richão, que hoje é aniversário do Kelly Jones, vocalista do Stereophonics, completa 52 anos.
7: Oh, aí sim, hein? Boa.
8: Tá novão ainda, né?

0: essa música é a melhor versão. Na verdade, essa versão é a melhor disparada.
1: E o mais legal de tudo, pena que não tem câmera aqui, é o Richão fazendo a percussão aqui. Você me lembrou o Peninha, saudoso Peninha, percussionista do Barão Vermelho, fazendo essa percussa aqui. Richão, mandou bem, gostei.
0: Na verdade é o seguinte, eu sempre fui baterista na minha vida. Tudo que o Newport sabe, eu que ensinei.
1: Ó. Oh.
0: Entendeu? Pelo amor de Deus. Samuel só sabe me sacanear, viu, rapaziada?
1: Muito bom, Richão.
0: Live.
1: Tô falando faz um tempo que esse ano tá bom demais pra quem gosta de shows de rock aqui no Brasil, Richão. E a banda Live anunciou dois shows por aqui no dia 9 de setembro. Um é no Vibra, São Paulo, aqui em São Paulo, né? E o outro no dia 11 de setembro, no Auditório Araújo Viana, em Porto Alegre. Fica ligado, tá? Porque a pré-venda de ingressos começa na próxima sexta-feira, dia 5 de junho, e a venda geral na terça-feira, dia 9.
0: Boa!

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6: Tudo bem, agora 4 e 1, Kiss Rockcast até que horas, Samuca? Nem lembro mais.
7: Até as 5, estamos na área, Ritião.
6: Boa.
7: Você sabia que o Akio Takano tá no trânsito agora, né, Ritião?
6: O Akio Takano, ele, na verdade, é o seguinte. Vou até fazer uma alerta. Quando, sei lá, um policial de trânsito, ou CT, vira o carro do Akio andando, vamos pensar de duas uma. Ou que é fantasma... Ou que é controle remoto, porque ele não alcança o bolo. Pô, tamanho do cara, ele não chega.
7: Tá andando sozinho o carro?
6: Exatamente, vamos pensar que tá andando sozinho.
7: Não, e ele tem uma mania, eu já entrei no carro dele, Ritião. Todo mundo, as pessoas normais, colocam um saquinho ali no câmbio pra você descartar o seu lixo. Ele tem um cesto de lixo mesmo,
6: nossa,
7: que ele deixa no banco de passageiro. Ele fala que é mais fácil pra descartar o lixo.
6: Imagina.
7: Cada um com a sua mania, né?
6: Vou jogar ele no saquinho.
7: Ó, aqui, obrigado por tudo. Mandou prêmios pra gente, vamos relembrar, né?
6: Boa.
7: Tá valendo aqui um kit da Kiss FM e também um fone Aiva pra todo mundo que participar. Só mandar nome completo RG no 11 99887 4343.
6: Boa.

0: aí sim, tchau.
1: Samuca, eu vou falar uma coisa pra você. Você é um cara que quando você dança, você pensa ou você pensa quando dança?
0: Eu só vou.
1: Você é avô?
0: Não, só avô. Aliás, Itião, precisamos comentar, hein? É. Você, ouvinte da Kiss FM, se tiver oportunidade, vá a esse show Barão Vermelho Encontro, que tá sensacional. Eles fizeram aqui no Allianz Parque. Aos poucos, eles vão adicionando novas datas, né? Tá um show muito bom de se assistir. Itião, abra o seu baú de novo, que vale a pena, né?
1: 1977, o Evaldo estava em Osasco, ouvindo essa música maravilhosa de um álbum chamado A New World Record.
0: Boa.
1: De um grupo chamado Electric Light Orchestra. O que que eles fizeram? O Jeff Lynne pegaram um telefone da Inglaterra, eles ligaram para os Estados Unidos, sabendo que não ia atender o telefone, claro. E a história da música diz o seguinte: de um cara que liga para um telefone esperando que uma menina vá atender o telefone e imaginando o que que ela falaria. É uma música maravilhosa. E eles simularam, depois eles passaram pro mood lá, negócio de teclado e tal. Uhum. É uma música simplesmente maravilhosa. Tem uma orquestração que você chora. O Evaldo, quando ele ouve essa música, ele fica na cama assim, em lágrimas.
0: Ele se emociona.
1: É, mas olha, que música maravilhosa. 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Baú do Hit. O nome dela é Telephone Line.

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0: cara que petava dessa música, hein, Samuca?
1: Ed Vedder com The Dark, que faz parte do Earthling, que é o trabalho solo dele de 2022, que é maravilhoso, né, Richão?
0: Opa, showzaço de bola, hein? Agora o Billy Idol está com uma parceira que você vai chorar.
1: E tá com um clipe novo, inclusive, tá aqui no nosso site, kizfm.com.br, o clipe da faixa John Wayne, que tem a participação, como o Richão falou, né, da cantora Alison Mozart. O lançamento reforça a divulgação do último trabalho dele, que foi lançado no ano passado. Vamos ouvir esse som, que tá bem legal.

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0: tarde tem Ídolos do Rock. Cara, eu toco umas raridades que o pessoal fica doido aí, ó.
1: Boa.
0: E já vou, acho que amanhã, talvez amanhã, já vou postar qual azulejo que vai ser sorteado no Ídolos Rock. E amanhã eu vou trazer um maravilhoso pra gente sortear aqui no Rockcast, pode ser?
1: Ó, oh, vai dar uma apimentada no feriado, hein, Richão?
0: Exatamente, eu vou sortear o azulejo e quem vai sortear o pedreiro é o Evaldo.
1: Serviço completo aqui na rádio.
0: Exatamente. Samuca Disintegration.
1: Boa, descasso.
0: Exata. É considerado pela crítica o melhor álbum da banda The Cure. Mas essa versão não saiu no álbum original. Saiu no EP. Pode mandar?
1: Só no baú do hit.
0: Boa. Kiss Rockcast.

0: Esse foi o Simple Minds fechando muito bem o Rockcast de hoje. Aliás, uma sequência maravilhosa, né? Modéstia à parte falando. A gente curtiu por aqui também Radiohead, antes Baldo Hit com The Cure. E assim a gente fecha muito bem o programa de hoje, mas precisamos falar os ganhadores, né? Tava valendo um kit da Kiss FM. Esse foi para Sheila de Barros, RG Final 4261. E o fone da Aiva, fone maravilhoso, inclusive, hein? Vai para Carolina Campos, RG Final 2367. Fiquem ligadas que a nossa produção entra em contato, beleza? O Rockcast tá de volta amanhã às 3, mas eu sigo por aqui com as 10 da Kiss. É rapidão, hein?
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0: 5 e 3, bora lá começar a segunda edição das 10 da Kiss de hoje. Vamos de prêmio? Hoje tá valendo uma camiseta da rádio, a famosa e concorrida camiseta da Kiss FM, pra todo mundo que mandar nome completo RG aqui no nosso WhatsApp. Anota aí, 11 998874343. Pelo WhatsApp também você pode mandar áudio, tá? Se você mandar um áudio bem legal, me contando o que você tá fazendo curtindo a Kiss FM, eu te coloco aqui no ar nas 10 da Kiss segunda edição. Fechou? Áudio curtinho, tá? Não esquece de falar o seu nome. 11 998874343. Vamos conferir o décimo lugar que tá bom, hein?
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0: Midnight Oil.

0: Essa do Skid Row fez o nosso ouvinte Thiago de Santo André aumentar o volume do fone de ouvido. Boa, Skid Row é bom demais, né, Thiagão? Curtimos por aqui em sétimo lugar, In a Dark Room. Passou por aqui também o som do James, Born of Frustration, na oitava colocação. O Muse marcou presença em nono lugar. E o Minayoi abriu muito bem a nossa sequência. Agora são 5h19, você tá ligado, né? 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Camiseta lindona, concorrida no nosso WhatsApp. Tô te esperando, tá bom? 11 998874343. Só você mandar o seu nome completo, RG. Chega aqui.
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0: Fala, grande Samuel Canari. Aqui é o Rodrigo Ortiz, de Taubaté, advogado. Processando a galera e ouvindo rock and roll. Assim não tem jeito de perder, hein? Abraço.
1: Boa, processando a galera e ouvindo rock and roll. Essa foi boa. Number 5.

Rolling Stones aqui nas 10 daqui, segunda edição. Curtimos em quarto lugar essa maravilha, né? Anybody Seen My Baby. Tivemos por aqui também o som do Kiss em quinto lugar. Nickelback com Save Me na sexta posição. Faltando 5 minutinhos pro nosso break, dá tempo de mais uma. Vamos de Alanis? Number 3.

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Salve, rapaziada da Kiss, que é o Gonzaga de Araraquara, no escritório de contabilidade, curtindo a melhor rádio do Brasil. 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

0: Rage Against the Machine fechando muito bem as 10 daqui, segunda edição. Antes a gente curtiu por aqui David Bowie com Last Dance e assim foi, acabou o programa de hoje. Obrigado a todo mundo que mandou mensagem aqui no nosso WhatsApp. E a camiseta da rádio dessa vez vai pro Cláudio do Amaral, RG final 5297. Claudião, fica ligado aí que a nossa produção entra em contato pelo teu WhatsApp, beleza? Vem aí o Titio e a Rô com a alternativa Kiss quebrando tudo. Um abraço, até mais.
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2: Uma ótima noite para você ligadinho aqui na Kiss. Bora com informações do trânsito, véspera de feriado e olha a situação já complicando cada vez mais pelo corredor norte-sul sentido Interlagos. Da Pinacoteca à ligação leste-oeste e do viaduto Paraíso até o aeroporto de Congonhas. Faça trajeto pela Liberdade, Vergueiro, Domingos de Moraes com melhores condições. 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
1: Agora 6 horas em ponto, cravado. Estamos no ar com mais uma edição do Alternativa. Seja muito bem-vindo, muito bem-vinda. Um excelente início de noite para você que está conosco nesta quarta-feira, mais uma quarta-feira com um sabor especial. Quarta sabor sexta. Tô errado, Rô?
2: Não, está correto.
1: É quarta sabor sexta?
2: É, para muitos, para nós não.
1: Mas para muita gente que vai conseguir enforcar a sexta-feira, hoje já é o início de um feriadão prolongado. Eu sou o Marco Antônio Titio e aqui ao meu lado está ela.
2: Rosângela Alves, boa noite, nação, boa noite, Titio. Sim, bora, porque nós não estamos com sabor sexta-feira.
1: Estamos com sabor de quarta mesmo?
2: Exatamente.
1: Muito bem. Então, o Alternativa está começando e você que está aí do outro lado pode mandar o seu recado, o seu alô no nosso WhatsApp. No 11 99 887 4343. Hoje é véspera de feriado, mas tem prenda da Rô na barraca?
2: Temos sim, vamos escolher dois ouvintes. Cada um vai estar faturando um super kit exclusivo da Kiss.
1: Dois ouvintes, um kit para cada ouvinte. Então mande a sua mensagem, todo mundo que mandar mensagem já concorre automaticamente a um desses kits. Vamos começar, hoje é dia 3 de junho de 2026. Vamos ao nosso giro de manchetes com os destaques do Brasil e no mundo. O governo federal diz que nova ameaça de tarifa dos Estados Unidos é protecionista e fala em reciprocidade. Outro assunto também em destaque, defesa de Daniel Borcaro do Banco Master apresenta nova proposta de delação para a Polícia Federal e também para a PGR. Mais um destaque agora da Anvisa, uma bactéria que foi encontrada na água cristal não oferece riscos graves para a maioria, o que aponta médico. E temos também, não sei se a Rô sabia, é um destaque aqui da Folha de São Paulo, apenas 2 a cada 10 das rodovias brasileiras oferecem alto nível de segurança. São Paulo tem 70% da malha com segurança alta nesse estudo. Roraima e Amapá não tem nenhum quilômetro seguro. Então, de cada 10 rodovias do Brasil, 2 apenas oferecem um alto nível de segurança.
2: Isso é péssimo.
1: Ruim. Mas em São Paulo, pelo menos, nós temos aí 70%. Eu costumo utilizar várias das estradas aqui, principalmente o sistema Anchieta Imigrantes, a Ecovias.
2: A Rodovia dos Bandeirantes também é uma boa rodovia. É. A Regis, depois que duplicou ali naquele trecho da Serra do Azeite,
1: melhorou muito. Claro que o pedágio também é caríssimo, mas é obrigação, então, ter uma boa rodovia com um pedágio também tão alto. Temos mais um destaque. Você sabia que uma empresa de entrega de comida, que eu nem vou falar qual é, inclusive já até desinstalei o aplicativo dela do meu celular, ela confirmou o vazamento de dados de 1.200.000 usuários.
2: Essa também eu desinstalei do meu celular.
1: Eu desinstalei depois de tantos pedidos errados, de tanto descaso e falta de resposta, eu acabei desinstalando, tô com uma outra que eu gostei mais. Chega de falar mal dos outros e agora tem teatro pro feriado?
2: Então vamos falar mal da sogra, ó. Segue que estreia dia 7 de agora e vai até 28 de junho no Teatro Santa Cruz, no Shopping Metrô Santa Cruz, Titio. O Fantasma da Minha Sogra.
1: O Fantasma da Minha Sogra, meu Deus do céu, 6 e 3.
2: E no mundo do rock?
1: Bom, no mundo do rock nós temos muitos destaques. O The Who lançando um vídeo ao vivo.
2: Banda Live confirma apresentações em São Paulo e Porto Alegre em setembro.
1: Uau, Live, que legal. Tem também o Billy Idol lançando o clipe oficial do single John Wayne, com a participação de Alison Mosshart.
2: Metallica quebra recorde de público em Berlim com 94 mil fãs.
1: Uau, e ainda o livro oficial sobre o clássico álbum Destroyer do Kiss vai ser lançado agora em outubro. Tudo isso e muito mais a partir de agora no programa mais rock and roll do Rádio Brasileiro.

0: Ryan Setzer com Summertime Blues, fechando muito bem a primeira sequência de hoje, que contou com Stone Sour, ouvimos antes aí com Through Glass, Queen, Tie Your Mother Down e ainda Welcome to Paradise com o Green Day, que abriu o nosso programa desta quarta-feira, quarta sabor sexta, hein? Pra muita gente é quarta sabor sexta, 6h20. Bora lá, com o primeiro destaque de hoje, quero só dizer que eu fiquei feliz em saber que o Metallica arregaçou lá em Berlim. Olha o Elton, que é um, não vou dizer que é um grande amigo meu, mas é um conhecido de muito tempo, lá de São Vicente. Ele mora em Berlim, e ele lembrou de mim por conta do Metallica, e falou que os caras são demais. E foi sábado, né? Foi sábado agora. Metallica estabeleceu uma nova marca histórica na Alemanha. Nesse sábado, dia 30, durante a passagem da turnê mundial, a banda norte-americana reuniu mais de 94 mil pessoas no Estádio Olímpico de Berlim, registrando o maior público de todos os tempos do local. O jornal The Berliner confirmou que o grupo de heavy metal desbancou o recorde que o U2 mantinha desde 2009. Naquela época, os irlandeses atraíram pouco mais de 90 mil pessoas a uma arena que tradicionalmente comporta cerca de 72 mil espectadores em grandes eventos musicais. Então, o recorde pertencia ao U2, Metallica quebrou o recorde. Nas redes sociais, os integrantes da banda celebraram a conquista e agradeceram aos fãs. Na publicação, a banda destacou a força da Metallica Family por todas as cidades que visitam e enfatizou que as 94 mil vozes ajudaram a consolidar o maior show da história do Olympia Stadium. A inovação arquitetônica do palco explica o salto na capacidade de público. Desde 2023, para você ter uma ideia, a turnê do Metallica emprega uma estrutura circular montada no centro do gramado. Esse design estratégico, ele libera um espaço considerável na pista, o que permite à organização vender uma quantidade bem maior de ingressos. Conseguiu sacar aí na tua cabeça? E esse feito na Alemanha, lá em Berlim, atesta, claro, a enorme demanda atual da banda. Algumas semanas antes, eles tinham quebrado a marca de audiência do Estádio Olímpico de Atenas, na Grécia, ao tocar para mais de 90 mil espectadores. Eles arrasam quarteirão. Eu sou fã pra dedéu, pra não falar aquilo que você pensou. E é isso. Lars, o Kirk, meu pai do céu, eles transformam o meu estado de espírito. Pode ser, sabe? Como diz o Djavan, um dia frio, um bom lugar pra ler um livro. Pra mim, ouvir, tocou um acorde de Metallica, parece que já injeta um ânimo extra no meu corpício. Você conseguiu compreender, o tio? Você concorda comigo? Música tem esse poder, o rock tem esse poder. Vida longa ao Metallica, a gente volta já já.
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0: 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E vamos saber como está o trânsito nessa saída de feriadão aí, quarta sabor sexta, com ela, Luana Scardovelli. Boa noite pra você.
2: Oi, titio. Oi, Rô.
3: Oi, Lu.
2: Uma ótima noite pra vocês também, realmente. Noite de véspera de feriado, a cidade de São Paulo fica um caos. Pessoal indo viajar agora à noite, pessoal saindo mais cedo. Uma circulação enorme aqui na cidade de São Paulo. Já são mais de 900 quilômetros de congestionamento, de acordo com os índices da CT. E uma boa parte na Pinheiros, que travou no sentido Castelo e Cebolão, a partir da Ponte Estaiada até o acesso a Tietê. Busque o caminho da Dr. Chico Zaidan. Insista pela Berrini, Funchal e Faria Lima, que tem ponto de lentidão. E siga aí pela Pedro de Moraes e Fonseca Rodrigues. Esse caminho alternativo é a melhor opção. 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

0: som dos Ramones, I Wanna Be Sedated. Antes nós ouvimos Bella Black Shine com Falling, novidade na nossa programação, e ainda Offspring, que abriu a sequência. São 6:36, temos mais destaques? Claro que temos, e vamos falar de rock, claro, com mais um assunto, que é o livro oficial sobre o clássico álbum Destroyer do Kiss, que vai ser lançado em outubro. Então você que é fã do Kiss, assim como eu, já pode marcar no calendário. Dia 27 de outubro vai ser lançado o Kiss Destroyer. E o título, o subtítulo é muito grande, não vou falar, depois você leia. Mas é uma retrospectiva oficial e autorizada, dedicada a um dos discos mais importantes da história do Kiss, não tenha dúvida disso. O livro é assinado pelo renomado autor Ken Sharp, conhecido pelo best-seller Nothing to Lose, The Making of Kiss, em colaboração com os integrantes fundadores, o Paul Stanley e o Gene Simmons. Foi lançado originalmente em 1976. O disco Destroyer, ele marcou a ascensão definitiva do Kiss ao estrelato mundial. Clássicos como Detroit Rock City, tem God of Thunder, tem Beth, olha, tem tantos sons maravilhosos. O disco consolidou a identidade visual e sonora do grupo, transformando Gene Simmons, Paul Stanley, Ace Frehley e Peter Criss em verdadeiros ícones do rock. É um álbum divisor de águas para a banda, sem dúvida alguma, e essa publicação promete levar os leitores aos bastidores das lendárias sessões de gravação e também da grandiosa turnê que acompanhou o lançamento do disco. O conteúdo reúne entrevistas com mais de 50 pessoas ligadas ao projeto, tem depoimentos exclusivos do Paul Stanley, dos Gene Simmons, do produtor Bob Ezrin, com histórias inéditas sobre a criação do disco, entre os destaques, análises detalhadas de todas as faixas do álbum. Olha, um documento e tanto, obrigatório para qualquer fã que se preze. 6:37, bora pro intervalo? E você pode mandar o seu recado, aproveita aí, hein? 11 99887-4343, valendo 2 kits exclusivos da Kiss. Todo mundo que manda mensagem concorre. E já já na próxima entrada tem abraços pra galera. Intervalo rápido e voltamos já já com muito mais por aqui.
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4: Bora com informações do trânsito nesta véspera de feriadão. Complicações, hein, na Tietê. Quem está parado por ali encontra dificuldades no sentido do Castelo Branco, da ponte da Vila Guilherme até a Anhanguera. A lateral funciona bem após a Júlio de Mesquita. Antes disso, não vale a pena insistir pela Tietê. Busque o caminho alternativo da Marquês. 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
0: E já já a gente volta com mais uma sequência. Eu tenho Full Beat, tem um som do The Clash, porque você sabe, aqui no Alternativa o que vira é informação e rock de verdade.
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0: Joan Jett and the Black Hearts, fechando a primeira hora do Alternativa. I Love You Rock and Roll, antes Four Beats, Less Than Under the Sun e Tonight Tonight, um grande sucesso do Smashing Pumpkins, e abrimos com Clash, Rock the Casbah. São 6h57, hora dos abraços. A galera que manda os seus recados no 11 99887-4343, as prendas da rua.
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0: Muito bem, vamos lá. Um abraço para o Cabrini, que deve estar ouvindo a gente na região de Campinas. DDD19, obrigado aí para você. Um abraço, obrigado pela sua participação. Vinícius Ribeiro, eu agradeço também. Tem o Adriano aqui da ZL, muito fã de vocês, ouço todos os dias. Toco em YouTube e mando um abraço para todos os motoristas da linha. Da linha 5110, underline 10. Isso é o número de uma linha de ônibus?
1: Com certeza.
0: Mas aí tem esse underline 5110, tudo bem, eu acredito. Mas não sei se ele foi um erro de digitação ou não. Mas ele diz 5110, terminal mercado. Tá indo pra casa, valeu. Um abraço aos motoristas dessa linha 5110 aí. Vão curtindo a gente. Tem o Walter D'Angelo, será que ele é meu parente? O Walter D'Angelo, lá do Anália Franco, no Tatuapé. Nós temos o mesmo sobrenome. Um dos meus sobrenomes é esse. Só que você escreveu tudo junto, eu não sei se o seu é igual ao meu. O meu tem o apóstrofe. Esse apóstrofe já me trouxe dores de cabeça por conta de documentos, que às vezes num documento tem apóstrofe, no outro não tem. É um saco, mas é assim mesmo. Você acabou de escrever, eu tô vendo. D apóstrofe Ângelo. Muito bem, será que nós somos parentes?
1: Coitado do rapaz, qual o nome dele?
0: Você tem grana, você tá bem de vida? Aí... Vai ver que é um núcleo rico, eu fiquei com o núcleo pobre. Hã?
1: Qual o nome dele? E o primeiro nome?
0: Walter D'Angelo.
1: Walter, não fala que se você for bem, não comente com ele.
0: Olha,
1: não,
0: a família D'Angelo é da parte sul da Itália, região de Nápoles, como é que chama? Capri, aquela região bonita ali da Itália. Mas tudo uns posso falar a palavra. Vírus, filha da mãe, não caiu uma moeda no bolso, mas esse é o meu núcleo. É o núcleo D'Angelo. Muito bem, um abraço pra você. É a minha família materna, né? É Nápoles também, sim. É a minha avó, uma província ali de Salerno, mas somos D'Angelo. E eu também tenho o Abreu, tenho outros, enfim. 6h59. Quem mais que tá aí? Ronaldo de Brasília. Mãe, o rock com a Kiss fica muito melhor, até trabalhando em casa fica top. Tá no home office, o Ronaldo de Brasília. Obrigado pela sua participação, você tá concorrendo ao Super Kit de hoje. Bom feriado, Batman e Robin. Amo vocês, estão chamando a gente de Batman e Robin. Titio e titia rua, Vivi de Guarulhos.
1: Beijos, Vivi.
0: Muito bem, um abraço, obrigado. Fabiano Coneglian, muito grato também pela sua mensagem, pela sua participação. Vamos fechar, porque já são 7 em ponto. Toninho Bravinhos de Guarulhos, querendo um UFO. Lembrando, olha só. Ih, aí ele deve saber uns podres, hein? Meu amigo Toninho Bravinhos de Guarulhos, conhecia a titia, a vovó, há mais de 15 anos, na praia de Bertioga. Ela estava completamente louca. Tô brincando. Isso ele não falou, só falou que conheceu há mais de 15 anos.
1: Eu acho que foi quando nós fizemos o evento da Kiss no verão. Projeto Verão da Kiss em Bertioga, nós passamos um mês inteiro lá, todos os finais de semana, e foi o evento.
0: Foi muito legal, hein? Foi. Saudade dessa boa época. Um abraço pra você, Toninho Bravinhos. E daqui a pouco a gente volta.
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4: Agora com mais informações do trânsito, falar um pouquinho sobre rodovias. Ayrton Senna com trânsito congestionado. Na direção do interior, do quilômetro 21 até o 27, volta a ter um trânsito complicado na alça de acesso para Itaquá, do 34 ao 35. Só depois que libera. Dutra Expressa ainda servindo como alternativa no sentido do interior. Lá fica mais carregada do 214 ao 213, mas vale seguir. 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

0: o senhor David Bowie, com todo o seu talento, versatilidade, um dos caras mais incríveis da arte da música. David Bowie, Modern Love, antes Incubus, Wish You Were Here, e Scar Tissue com Red Hot Chili Peppers. 7:15, temos aqui uma notícia do live, depois eu quero saber se temos dicas de teatro para quem vai ficar na cidade nesse feriadão. Mas ó, você que é fã do live, você que pirou com o rock alternativo dos anos 90, já pode comemorar, porque a icônica banda americana Live confirmou oficialmente seu retorno ao Brasil em setembro. Duas apresentações imperdíveis. O grupo traz ao país uma turnê nostálgica repleta de hits que marcaram uma geração. Sob o comando do vocalista e guitarrista Ed Kowalczyk, a banda passará por duas capitais brasileiras, prometendo um belo show, uma bela celebração ao pós-grunge. Prepare-se, hein? São Paulo, 9 de setembro. 9 de setembro na Vibra. E em Porto Alegre, dia 11 de setembro, no Auditório Araújo Viana, um setlist repleto de clássicos live. E no teatro, temos destaque, Rô?
1: Temos sim, Titio. No Teatro Santa Cruz, no Shopping Metrô Santa Cruz, Domingos de Moraes, 2.564 no piso. Cinema, na Vila Mariana, estreia domingão agora e vai até 28 de junho, domingos às 18 horas. O Fantasma da Minha Sogra. É uma comédia que um genro inescrupuloso engana a sogra durante toda a vida, apropriando-se de seus bens, manipulando a filha e acumulando riqueza, chegando a celebrar a morte dela com a intenção de ficar com a herança. No entanto, a sogra retorna como fantasma para se vingar, contando com a ajuda de uma empregada com dons mediúnicos limitados, dando início a uma trama cômica de vingança sobrenatural. Confira O Fantasma da Minha Sogra no Teatro Santa Cruz. Deve ser bem engraçada.
0: Deve. 7:17, já depois do break tem mais clássicos. Tem Billy Idol lançando clipe, eu vou te contar. Tem The Who também, novidades do The Who. Já, quando a Alternativa voltar.
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3: Bora com a saideira, informações do trânsito ainda da véspera de feriado e da saída também para algumas rodovias. Raposo Tavares segue lenta no sentido do interior do Butantã até Cotia no 36. Castelo Branco ainda com melhores condições. Só evite a lateral no trecho do 21 ao 23, que o trânsito fica mais intenso. E para quem sai de Cebolão, evite a Expressa no acesso ao Osasco, que também tem um trânsito mais complicadinho na noite de hoje. 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

0: Rock and Roll, classicão do Led Zeppelin, fechando mais uma sequência por aqui. Antes deles, dos Gigantes do Led, ouvimos Legião Urbana Perfeição, Walking on the Sun, com Smash Mouth e ainda Alice in Chains com Man in the Box. 7h37, deixa eu te contar que o The Who lançou o vídeo ao vivo de Won't Get Fooled Again, gravado no Eden Project. É isso mesmo, os lendários ícones do rock britânico, The Who, divulgaram um vídeo oficial deste som, Won't Get Fooled Again, faixa extraída do seu novo disco ao vivo, que é Live at Eden Project, já disponível pela Ear Music. Poucas bandas deixaram uma marca tão profunda na história do rock quanto The Who. E após quase 6 décadas de carreira, o grupo continua expandindo o seu legado e apresenta agora um dos registros ao vivo mais especiais da fase recente, gravado durante a apresentação que rolou em julho de 2023, lá na Cornualha, Inglaterra. O álbum captura toda a força, emoção e grandiosidade de um espetáculo que se tornou memorável para os fãs e para os críticos também. O show rolou num dos locais mais impressionantes, né, do Reino Unido, cercado pelas famosas estruturas em forma de biomas que caracterizam o Eden Project. O concerto proporcionou uma experiência sonora única. O ambiente, conhecido pela sua excelente acústica natural, permitiu uma clareza e uma proximidade raramente encontradas em grandes apresentações de rock. Então, muito legal isso, a notícia completa está no kissfm.com.br. E o Billy Idol, o vovô Billy Idol, o crush da Ro, Billy Idol, lança clipe oficial do single John Wayne, com a participação de Alison Mosshart. Ícone do rock, Billy Idol apresentou então o videoclipe oficial de John Wayne, faixa que conta com a participação especial da cantora Alison Mosshart. O lançamento reforça a divulgação de Dreaming to It, mais recente trabalho do veterano músico britânico. O vídeo mergulha na estética dos clássicos faroestes e dos lendários spaghetti westerns, combinando paisagens cinematográficas, atmosfera desértica e referências visuais que homenageiam mestres como Sergio Leone e Andy Warhol. Bem legal, assista o clipe que está disponível lá no kissfm.com.br. John Wayne, Billy Idol demonstrando mais uma vez sua capacidade de reinventar a própria sonoridade sem perder a identidade que o transformou num dos maiores nomes do rock.
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0: Ideologia Cazuza. E antes ouvimos Eddie Vedder com Long Way, som de 2022 do vocalista do Pearl Jam em carreira solo. 7h52, Vovocita, estamos nos encaminhando para o fim.
1: Ah, mas o Alternativa 15 estará de volta amanhã a partir das 18h. Eu quero saber quem é os dois ouvintes que faturaram aquele kit exclusivo da Kiss hoje.
0: Muito bem, foram muitas mensagens. Um grande abraço a todo mundo que participou e mandou seus recados. Hoje quem faturou o kit exclusivo, dois ouvintes. Primeiro ouvinte, final de telefone 2795. 2795 é o Wilson Sabino dos Santos. Valeu, Wilson. E o segundo ouvinte que faturou também o kit, final de telefone 8489. 8489, Larissa Ribeiro Matiuti. Matiuti. Obrigado, Larissa. Obrigado, Wilson. Obrigado a todos vocês. Bora pra casa, você vai ficar aí pra Don't Stop.
1: Uma hora direto, sem intervalos comerciais. Beijos, monstrinho.
0: Beijos pra fechar, tem Social Distortion, amanhã tem mais.

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6: Kiss, 8 horas, 1 minuto, boa noite. Olá, tudo bem com você? Uma ótima noite de quarta-feira. Eu sou Rosângela Alves e a partir de agora vamos juntos com uma hora direto sem intervalos comerciais com o Don't Stop da Kiss. Hoje eu vou escolher 3 ouvintes, cada um vai estar faturando aquela camiseta exclusiva da Kiss. Tá a fim de faturar? Mensagens no WhatsApp da Kiss no 11 998874343. Me mande nome completo e o tamanho da camiseta que usa. Quem sabe no final do Don't Stop é você que vai faturar. Abrindo o Don't Stop com Audioslave.

0: Kiss, 8:17. Fechamos a primeira sequência com Somewhere Belong, com Linkin Park, ainda ouvimos Bon Jovi, U2 com Vertigo e Audioslave, abrindo o Don't Stop desta quarta-feira. 8:18.
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0: Isso, não deixe o rock sair de você. 8:33, fechamos mais uma sequência com The Verve, Bittersweet Symphony. Ainda ouvimos Kings of Leon, Twisted Sister e Come As You Are, Nirvana. Ainda dá tempo de você me mandar mensagens no WhatsApp da Kiss no 11 998 87 4343. Hoje eu vou escolher 3 ouvintes, cada um vai estar faturando a camiseta exclusiva da Kiss. Me mande mensagens no 11 998 87 4343, nome completo e o tamanho da camiseta que usa.
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Kiss. 8 horas 49 minutos. Fechamos mais uma sequência do Don't Stop da Kiss com Aerials. Ouvimos System of a Down, ainda Black Eyes com Lonely Boy, a Aerosmith com Looks Like a Lady e a novidade, a do Rolling Stones, In the Star. Ainda dá tempo de você me mandar mensagens no WhatsApp da Kiss no 11 998874343. Hoje segue valendo aquela camiseta exclusiva. Já vou escolher três ouvintes. Me mande mensagens. 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

0: Fechando uma hora direto, sem intervalos comerciais, com Don't Stop the Kiss, ouvimos Tomato Tony, 867-5309. Cantar não canto nada. 8 horas 57 minutos. E quem tá faturando aquelas camisetas exclusivas da Kiss, o primeiro ouvinte é a Maria Ângela Nogueira de Lima, final do telefone 3754, o Eduardo Nakano, final do telefone 6354, e a Renata Fuad, 6795, final do telefone. A Renata usa tamanho M, o Eduardo usa GG e a Maria usa tamanho M. Na sequência para a Rede Kiss de Rádio, no comando, vem chegando o Rodrigo Branco, temos a Voz do Brasil, corre pro aplicativo da Kiss que o Brancão vai estar comandando uma hora direto, sem intervalos comerciais. Super beijo, uma ótima noite, até amanhã.
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